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2: 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E a hora certa.
3: 6:08.
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1: 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E a hora certa, 3:03.
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2: Atenção, moradores da Vila do Cachorro Sentado. O Rock Bravo entrou aí no bar. Muito cuidado, hein?
3: Papai, quem é aquele homem feio que quer matar todo mundo, hein?
4: Fala baixo, meu filho. Aquele é o Rock Bravo.
5: Vamos, saiam todos da minha frente. Saiam da frente, já disse. Vou derrubar tudo isso aqui.

0: Me dá um conhaque aí, depressa.
1: Pronto, Sr. Rock. Aí está o conhaque.
0: Não quero mais o conhaque. Troca ele por uma cachaça. Vamos logo.
1: É pra já, Sr. Rock. Aí está a cachaça no lugar do conhaque. Pode beber.
0: Assim é que eu gosto. Até logo.
1: Sr. Rock, o senhor vai embora sem pagar a cachaça?
0: Pagar? Eu não troquei a cachaça pelo conhaque.
1: Está certo, mas o senhor não pagou o conhaque.
0: Como é que eu vou pagar se eu não tomei o conhaque? Pronto, está pago. E a senhora aí? Gosta de flores?
2: Ah, seu Rock, eu adoro flores.
0: Amanhã no seu enterro terá muitas flores.

0: Os dias foram passando. Certa vez, Roque Bravo soube que no arraial da Vaca Morta havia um homem valente. Roque foi para lá e, ao ver o valentão, Roque Bravo disse assim:
1: quem é o bravo aí?
2: O bravo aqui sou eu. Por quê?
1: Tem mais algum bravo aí? Quem são vocês dois?
0: Eu sou o Joaninho Farofa. E este aqui é meu irmão, o famoso Beppe Caruncho.
1: Pronto, deu caruncho na farofa. Cadê o garçom desse restaurante aqui?
3: Estou aqui, seu Roque.
1: Tem comida aí?
3: O senhor gosta de bife a cavalo?
1: Gosto.
3: O senhor gosta de frango frito?
1: Gosto.
3: Eu também gosto, mas não tem?
1: Toma, e vê se me respeita. Você aí, o que está fazendo? Deu fora daqui já!
4: Eu vou dar o fora daqui, mas você vai comigo, Roque Bravo.
1: Eu ir com você? E por que motivo?
4: O motivo é simples. Eu sou um policial e você está preso, Roque Bravo. E não tente nenhum golpe, senão eu lhe encho de estranho, entendeu? Vai andando, Roque Bravo, você está preso.
1: Eu preso? Coisa nenhuma. Lá vai fogo, policial.
4: Eu lhe avisei, Roque Bravo. Você ia para a cadeia. Agora, vai para o cemitério. Com a justiça não se brinca.

Casa Branca é uma música que eu tenho um apreço muito grande, porque é um hino do Nordeste, Casa Branca. E nessa música eu gostaria também que Valdones voltasse ao palco, já está aqui, para nós fazermos essa música e mais algumas para fazer o final desse show bem bonito e maravilhoso.

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1: 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E a hora certa, 5 horas.

0: tudo bem por aí? Tudo legal? Por cá é o Fernando Riquetti, tá no ar, ó, mais um Brasil Caminhoneiro. Simbora nós, Brasil Caminhoneiro, tá no ar!
1: Hora de acionar o Francisco Garonce, nosso especialista em segurança viária. Vai daí, Garonce.
2: Hoje nós vamos embarcar juntos em uma jornada fascinante, fazendo uma comparação entre as atividades profissionais daqueles que comandam lá na estrada e que também comandam no céu. Nós vamos comparar as vidas profissionais de caminhoneiros e pilotos da aviação. E para que a gente possa compreender e comparar o trabalho de pilotos e caminhoneiros, nada melhor do que conversar com um deles. E quem aceitou esse nosso convite foi o comandante Paulo Roberto, piloto de jatos. Comandante, quem não conhece a profissão acha que vida de piloto é um luxo só. É viajando pelo mundo, um bom salário, trabalhando pouco. É isso mesmo?
3: Negativo. Olha só, rapaz, exige uma dedicação exclusiva e uma coisa que é associada que é muito importante, você fica muito tempo fora de casa, muito tempo fora de casa. Já perdi aniversários meu, de familiares. Tanto a profissão de aviador quanto a profissão de caminhoneiro tem por trás uma prevista, uma jornada que permite seu descanso para descartar uma possibilidade aí de alguma coisa que bota em risco a segurança.
2: Comandante, essa máquina aqui só não tem asa, mas o cara para pilotar esse tem que ser bom, viu?
3: Eu imagino que sim.
2: Então, comandante, nós estamos aqui com o Douglas Rafael. Ele é instrutor

0: Eu vou desafiar o senhor. Vamos acoplar o cavalo trator no semi-reboque. O senhor topa o desafio?
1: Isso não vai virar uma videocassetada, não?
0: Não. Não vai, não. Vamos, o senhor topa? Sim ou não?
1: Eu tô amarradinho aqui, eu vou fazer esse desafio. Vamos lá.
2: E aí, comandante, qual que é a sensação de já na primeira aula fazer ali o engate da quinta roda de primeira?
1: Olha, eu só fico feliz porque eu sei que os instrutores aqui, pelo menos, eles são muito bons, né? Deu certo. Agora sozinho eu jamais faria.
2: E aí, Douglas, você topa fazer uma decolagem com o comandante?
3: Eu topo sim. Vamos arrochar.
2: Só que esse voo aqui que o Douglas vai fazer vai ser no simulador. O comandante Paulo Roberto, que é instrutor de voo, vai dar aí algumas dicas ao Douglas para ver se, ó, com essas dicas ele consegue decolar essa aeronave. O que que você acha, Douglas?
3: Rapaz, o negócio aqui é caprichado, vamos tentar, né?
1: E na hora que a gente for decolar, você vai avançar as manetes que está controlando o motor do avião, você vai trazer ela até o finalzinho aqui, né? O avião vai começar a correr na pista, você vai ter um visual aqui que vai mostrar isso acontecendo, né? E em determinada velocidade, você vai puxar o manche do avião. O manche do avião é o que controla, que tira ele efetivamente do solo, né?
3: Rapaz, uma experiência muito boa, gostei muito, muito interessante. Só que eu prefiro estar no chão, meu caminhão mesmo, viu?
1: Olha, tem um ditado que eu aprendi há muito tempo, que cada macaco no seu galho. O caminhão tem suas manhas, tem seu conhecimento, exige treinamento. Parece ser muito legal, tô velho para começar, mas seria um desafio interessante na minha vida.
2: É isso aí, turma, essas duas profissões, o piloto e o caminhoneiro, têm muito mais coisas em comum do que a gente imaginava. Mas a principal delas é que os dois sempre trabalham com muita segurança.
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6: É, turma, a agressiva competição do mercado de trabalho tem levado alguns caminhoneiros a trabalharem por um lucro muito pequeno, viu? Alguns, para conseguir esse lucro ainda que pequeno, recorrem ao rebite. Ei, rapaz, isso aí, ó, eles usam para quê? Aumentar a resistência ao cansaço. Só que a gente sabe que isso aí é um risco para todo mundo que está na estrada. O Marcos, ele é de Porto Alegre, capital dos bombachudos, está no trecho com um caminhão baú e ele reclama dessa concorrência desleal. Vamos ouvi-lo.
7: Ah, é bem complicado mesmo, né? Tem colegas que, né, fazem por menos e tal, a concorrência é meio desleal entre nós mesmo, né? Falta união, com certeza.
6: Valeu, Marcão. Um abraço para você, meu querido. E as entidades de classe, turma, e até mesmo o governo, precisam aí, ó, dar uma atenção devida para a categoria, porque ainda tem muito caminhoneiro trabalhando por comissão e acabam aí, ó, se sujeitando ao uso desses medicamentos para compensar e com isso conseguir fazer um salário. Ó, então, não caia nessa, viu, parceiro?
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1: Hora da nossa conversa estradeira e hoje vamos falar da manutenção da quinta roda. É aquela peça redonda que prende a carreta no cavalo mecânico. Para falar sobre o assunto, está com a gente o engenheiro Fernando Guedes. Ele é formado em engenharia mecânica pela UMG, Universidade de Mogi das Cruzes. Fernandão, meu xará, muito obrigado pela presença.
2: Prazer em estar falando com vocês. Meus amigos caminhoneiros, que a família também já trabalhou muito na estrada.
1: Opa, já vem de uma família que a gente costuma dizer tem diesel na veia, então, né, Fernandão?
2: Tem, com certeza.
1: Tá certo, então. Fernando, a gente vem sempre comentando com o pessoal, principalmente os carreteiros, que hoje eles vêm desempenhando um papel muito importante, principalmente na questão do transporte do agronegócio. Se você podia falar a respeito dessa turma aí, de quanto em quanto tempo a galera tem que dar uma parada, desatrelar a carreta para poder fazer uma manutenção completa lá, Fernando?
2: Em condições normais, normais que eu digo de ambiente que não contamine o lubrificante da quinta roda, você semanalmente, ou a cada 5 mil quilômetros, o mais estradeiro, tem que dar uma olhada e uma renovada na graxa da quinta roda. Porque a quinta roda, Riquete, é um mancal de apoio e de movimento. Todas as peças que se movimentam, elas requerem lubrificação por causa do atrito que consome as peças.
1: Agora, qual que é a melhor forma da gente fazer essa limpeza da quinta roda, Fernando? É arrancar com uma espátula, tirar seco, ou de repente bater uma água sob pressão, uma água quente? Qual que é a melhor forma que você indica?
2: Olha, como às vezes o caminhoneiro está em locais onde eu não tenho recurso de água quente, esguicho, acho que o mínimo que ele pode fazer é com uma espátula remover a graxa velha antes de aplicar a graxa nova. Eu acho que é o mínimo suficiente.
1: Tá, turma, conversamos aí então com o engenheiro Fernando Guedes, que é especialista, é formado em engenharia mecânica, em engenharia de segurança, é também um grande especialista, um dos maiores especialistas em lubrificantes hoje no Brasil, já teve uma larga experiência trabalhando aí na Bardal e trocando um pouquinho de experiências, hoje falando um pouco sobre a importância da lubrificação aí da quinta roda, principalmente para você aí, meu irmão carreteiro. Fernando, aquele abraço para você, muito obrigado pela gentileza.
2: Obrigado, hein?
1: E a boleia do Brasil Caminhoneiro tá sempre aberta.
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1: Música pra turma estradeira.

0: funcionou?
1: Como é que no chão?
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5: Vamos apresentar a vocês uma reportagem feita aqui mesmo no interior de São Paulo. Mas que eu sei que vai interessar a caminhoneirada de todos os cantos do país. Todo mundo sabe que eles são essenciais para aumentar a potência dos motores e por isso viraram o xodozinho de todo motorista, profissional ou não. E eles equipam desde carros, caminhões, ônibus até tratores. Ajudam a reduzir o consumo e os níveis de emissão. Mas você sabe como é que eles funcionam? E a manutenção preventiva, hein? Sabe como é feita? Então, ó, fica de olho que vamos mostrar tudinho para vocês e até tirar algumas dúvidas do pessoal do trecho.
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5: É, turma, acompanhando a movimentação nas rodovias, é que a gente começa a perceber a evolução no mundo do transporte. Não apenas a questão de telemetria, de conectividade, mas de peças mecânicas que estão aí no motor do teu ônibus, do teu caminhão e da máquina agrícola e que muitas vezes a gente nem percebe. O Marcos, ele é engenheiro de aftermarket, sabe tudo e um pouco mais a respeito de turbinas e atendeu a gente aqui, ó, às margens da rodovia Dom Pedro para poder falar um pouco dessa peça que é tão importante no dia a dia do transportador, né, Marcos?
6: É isso mesmo.
5: Antes da gente falar do avanço da tecnologia da turbina, me esclarece uma coisa. Quando é que surgiu a turbina, você lembra?
6: O princípio mesmo da turbocompressão, ele surgiu lá no final de 1700 com o John Barber. Ele utilizava a injeção de ar dentro das câmaras de combustão para alimentar e melhorar a potência da queima, para melhorar a queima em si. Então, os gases de escape provenientes daquela combustão era utilizado para gerar um tipo de hélice que acionava uma manivela, acionava um fole e injetava novamente o ar comprimido lá dentro, melhorando assim a combustão. A função do turbocompressor é melhorar a potência, o torque e, de modo geral, a eficiência do motor.
5: Você começou como aprendiz do Senai aqui?
6: Isso, eu comecei como aprendiz lá em 2014. Trabalhei na parte da usinagem, tá? Todas as áreas ali, desde a construção do turbo até a montagem. E de lá pra cá eu vim adquirindo alguns outros cargos e hoje estou como engenheiro de aplicação do aftermarket.
5: Tá, agora, Marcos, vamos supor que você tá no caminhão essa pesada, você tá numa tocada aí, por exemplo, com mais ou menos uns 2.000, 3.000 giros aí. Tem a gente falando de um motor de um cargueiro essa pesado. Essa turbina vai estar mais ou menos girando na mesma proporção, no dobro, como é que é a velocidade dela com relação ao giro do próprio motor?
6: A turbina, ela sempre vai estar rotacionando mais do que o do motor. Então, a gente sempre tem que pensar que, falando de um modo geral por turbocompressor, os rotorzinhos aqui conectados ao eixo podem chegar até 300 mil RPM, tá? Em marcha lenta, você coloca bem menos do que isso, mas muito mais do que os 2.000, 3.000 RPM que a gente vê no motor.
5: Agora, camarada que roda no trecho poeirento, né? Na colheita da soja, do milho, por exemplo, essa turbina acaba sofrendo mais, né? Por causa das condições, né?
6: Sim, sim. A parte ali do filtro de ar, ela é importantíssima porque ela é uma interface de entrada do turbocompressor. Então, você ter restrições na parte do filtro de ar, ou se você até tiver impurezas nessa parte, ela tanto poderá produzir uma falta de pressão na aspiração do turbo ou até esses componentes provenientes da poeira e tal entrar no turbo e danificar os componentes internos.
5: Agora, Marcos, quais outros cuidados, né, que o motorista precisa ter no dia a dia para prolongar ainda mais a vida útil de uma turbina?
6: Bom, uma recomendação inicial, tá? E até complementando o quesito de você esperar um segundinho após rodar em plena carga, costumamos recomendar que quando você vai iniciar o motor a frio, que você também espere alguns segundos, tá? Para dar o tempo do óleo ele circular por todo o turbocompressor e garantir que ele não vai iniciar com deficiência de lubrificação, tá? Mas aí, o que você pode fazer para aumentar a durabilidade do seu turbo? Nós costumamos dizer que são coisas simples, nada muito diferente da manutenção que você já faz do seu veículo. É importantíssimo trocar o óleo, o filtro de óleo, o filtro de ar, conforme as recomendações da montadora e conforme especificado no manual do veículo, tá?
0: Ô, Marcos, muito obrigado pelas dicas. Viu só, parceiro? Olho vivo na manutenção da turbina do seu passante.
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3: Por cá eu, Flávio José, pernambucano de origem, Pontos Carvalhenses com orgulho, integrante, participante da Rota 101. Parabéns, né? Parabéns a todos forrozeiros. Por isso que meu nome é Flávio José, o menino de Monteiro, vai vendo? Sem esquecer aquela música, sou um caboclo sonhador, meu senhor viu, não queira mudar meu verso. Aí assim vai, vamos embora, passando aqui em Itapissuma em busca de J Pessoa, viu? É isso aí, J Pessoa vai ser o que liga. Bom dia, bom dia, bom dia, e um bom trabalho, vamos embora.
1: Vamos embora, Flavinho, é isso aí, meu, segredo aí, ó, de um dia a dia qualificada é manter a alegria. Você vai cantando, mandando recado, sempre feliz da vida. Um abraço, Flavinho. Muito obrigado pela parceria, obrigado pela beira. Um abraço a todos os forrozeiros. Você curte um forró também, parceiro? É? Ou você curte mais aí um vaneirão, uma música caboclo, uma música raiz? O quê? Gosta o quê? De funk? Tá valendo. Gosto pra todo mundo tem. O importante é você estar sempre ligado aqui conosco e mandando seu recado. Faz igual aí o Flávio José. Ele anotou o WhatsApp do Brasil Caminhoneiro na agenda dele. Faz igual ele. 96082-5819. 96082-5819. 11 é o DDD.
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1: E eu vou encostando por aqui, pessoal. Muito obrigado pela companhia nessa meia hora. O Brasil Caminhoneiro é uma realização da Cobran, Companhia Brasileira de Marte. E amanhã eu tô de volta. Até lá!
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0: 5h32.
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3: Bom dia, bom giorno, bom di, bom di. Andiamo avanti allora, ecco. Quinta-feira, primo giorno del mese, di outubro. Primeiro dia de outubro. E santi del giorno, hoje é dia da nossa querida Santa Teresinha do Jesus, Santa Teresa de Lisieux. São Veríssimo e São Milor. Início da Semana da Vida, Dia Internacional do Idoso, Dia Internacional da Música, Dia Nacional dos Varredores e Dia do Vegetarismo. Lucas capítulo 10, versículo 5. Em qualquer casa em que entrardes, dizei primeiro: a paz esteja nessa casa. Posso ler de novo? Em qualquer casa em que entrardes, dizei primeiro: a paz esteja nessa casa. Jacques Demy escreveu: a música reforça os sentimentos tanto na alegria como no drama. Lua cheia ainda, né? Choveu essa noite um pouco, né? Chuva até boa. Sim, uma piova bona.

bom dia para você que está fazendo um café, para você que está se preparando para ir para o trabalho e para você que está passando aqui pela região das montanhas, onde está a 262.

Teodoro e Sampaio, quem pediu foi a Isaura. Isaura, não foi Isaura? Quem pediu foi Isaura. Isaura Schell. Teodoro e Sampaio, lição de moral.

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Bom dia. 5h40, quadro.

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0: 5:45.
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há 3 dias do... Hoje, quinta, sexta, sábado, no domingo, há 3 dias da eleição. Você não fez a sua colinha ainda, tem que fazer aquele papelzinho e vai colocando os números dos seus candidatos para nós chegar na hora lá, é rapidinho. Senão você vai ficar lá e não lembro mais o candidato a deputado. Lá tem a lista lá, né? Mas é quase 400. Faz aquele papelzinho, colinha, isso, faz. Pede para a netinha fazer aí os menores, eles fazem isso, piscar de olhos.

O TSE decidiu derrubar posts falsos e relacionam Flávio Bolsonaro com Nossa Senhora Aparecida. Não tinha nada a ver.

destaque no mundo internacional é aquele copiloto que tentou derrubar um avião e esfaqueia o piloto, que era seu colega de trabalho, em voo com destino a Israel. O avião despencou mais de 4 mil metros assim. Israel disse que o caso foi uma tentativa de atentado terrorista por parte do copiloto, que foi preso. O voo da Fly Dubai fazia a rota Dubai a Tel Aviv, mas desviou e pousou na Arábia Saudita. Passageiros e tripulação ajudaram a conter o copiloto.

O atual presidente informa que, do Brasil, informa que não vai participar do debate da Globo nesta quinta-feira. Então fica o candidato Flávio Bolsonaro, o candidato Ronaldo Caiado, o candidato Augusto Cury e o candidato Romeu Zema.

Deixa eu pedir aqui um pedido. Bom dia, amigo, bom dia. Tô com o André Andrade. André Andrade, quem tá pedindo aqui? Vamos ver aqui. É o Jaderson, Jaderson, vamos lá. André Andrade, dormir com quem não gosta. Madonna da Carupita, mas tem? Tem.

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1: 5:54.
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bom dia para quem, vamos lá, ver aqui, não, mas subiu aqui, pronto.

Aqui é Erasmo Kraus, de Laranja da Terra, São Luís. Um alô para minha mãe, a Nilza. Dona Nilza, bom dia para a senhora. E para o Luciano, para a Laísa Bastos e a minha filha Maria. Toca a música Lourenço Olival? Vamos lá. Então, olha.

0: Cadê o Rex? Rex! Choveu nessa noite, então não quer saber nada não. Você que tá tirando leite, bom dia. De um moldaço e vaca, mano. Tanto que resta. Não resta nem um pouquinho de lata para ir ver daí. Não. Bisogna vedere anche a mangiare l'uri, ecco. Andiamo ad Adamastu. Aqui nas montanhas,
1: 6 horas.

0: Jesus tome conta, a Virgem Maria tome conta de todo e cada um de nós. Pela força do Cristo que está vivendo na unidade de todo e cada um.
1: Dai-nos sempre nesta vida paz e amor do bom Jesus.
2: Ó Maria Santíssima, que em vossa imagem milagrosa de Aparecida espalhais inúmeros benefícios sobre o Brasil. Eu, embora indigno de pertencer ao número dos vossos servos, mas desejando participar dos benefícios da vossa misericórdia, prostrado a vossos pés, consagro-vos o entendimento, para que sempre pense no amor que mereceis. Consagro-vos a língua, para que sempre vos louve e propague a vossa devoção. Consagro-vos o coração, para que depois de Deus vos ame sobre todas as coisas. Recebei-nos, ó Rainha incomparável, no ditoso número dos vossos servos. Acolhei-nos debaixo da vossa proteção. Socorrei-nos em nossas necessidades espirituais e temporais, e sobretudo na hora da nossa morte. Abençoai-nos, ó Mãe Celestial, e com vossa poderosa intercessão, fortalecei-nos em nossa fraqueza, a fim de que, servindo-vos fielmente nesta vida, possamos louvar-vos, amar-vos e render-vos graças no céu, por toda a eternidade, assim seja. Pela intercessão de Nossa Senhora Aparecida, Rainha e Padroeira do Brasil, a bênção de Deus Onipotente, Pai, Filho e Espírito Santo, desça sobre vós e permaneça sempre. Amém.
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3: Alô, bom dia. Hoje é dia de Santa Terezinha de Lisieux, Santa Terezinha do Menino Jesus, né? Virgem doutora da igreja, cor litúrgica hoje branca, né? Também é dia de São Veríssimo e São Milor. Início da Semana da Vida, Dia Internacional do Idoso, Dia Internacional da Música, Dia Nacional dos Vereadores e Dia do Vegetarismo. Vegetarismo. Lucas capítulo 10, versículo 5. Em qualquer casa em que entrardes, dizei primeiro: a paz esteja nessa casa. Jacques Demy escreveu: a música reforça os sentimentos tanto na alegria como nos dramas, ou como no drama. 26ª semana do tempo comum, na liturgia da Igreja Católica, hoje dia de Santa Terezinha do Menino Jesus, Virgem e Doutora da Igreja. Memória é por isso branca. Choveu um pouquinho à noite, né? Um pouquinho, até que choveu bem. Bom, bom, bom.

0: Assim.
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Agora aqui são 6h21. 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
9: 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Bom dia.

0: Vilino Vileno, meu Deus. O João Porto, onde é que você achou essa música? Aqui, achei aqui, que PV. Urdila, isso aqui é do tempo que o Getúlio Vargas era, hein? Tava no primeiro ano primário.
1: A música traz o título? Prato na mão.
2: Vamos lá.

7h32, vamos às cotações. Vamos lá, vamos lá. O café subiu um pouquinho, tá recuperando o preço devagarinho. Ontem ele fechou com bebida dura, R$ 1.494, no Bebida Rio, R$ 1.155. O Conilão deu R$ 940. Então, vamos repetir. O Bebida Dura deu R$ 1.494. O Bebida Rio deu R$ 1.155. O Conilão deu R$ 940. Agrião deu R$ 4,55, estável. O Alecrim subiu R$ 28,57. O Alface Crespa Lisa e Americana subiu e bem, nunca chegou nesse patamar, R$ 5,00 o quilo na alface. Alho Porró também, não, mas ele caiu um pouco. Esse R$ 13,91, R$ 17,39, deu um preço médio de R$ 15,65 no Alho Porró. Almeirão deu R$ 1,82 estável, o Brócolo Comum R$ 5,26 estável, o Brócolo Ninja caiu R$ 4,17, Cebolinha R$ 5,26 estável, Chicória R$ 3,45 estável, Coentro R$ 5,26 estável, couve R$ 4,55 estável, couve-flor graúda R$ 20 a R$ 22 caiu e bem, engradado com 8 unidades, R$ 20 a R$ 22, preço médio R$ 21. Espinafre R$ 8 subiu, hortelã R$ 9,09 estável, manjericão R$ 16,67 subindo, mostarda R$ 3,57 estável, repolho híbrido ruim, estável no ruim, R$ 0,77 a R$ 0,87, preço médio R$ 0,82. O repolho roxo R$ 1,60 no preço médio caiu. Rúcula, o repolho roxo deu R$ 1,50 a R$ 1,70, preço médio R$ 1,60. Rúcula R$ 5,56 estável, salsa R$ 5,88 estável, salsão R$ 8 caiu, serralha R$ 4,55 estável, taioba R$ 14,29 estável, a jacaré madura R$ 1,58 estável, abóbora maranhão R$ 2,11 estável, abóbora jacaré verde R$ 4,67 caiu, abóbora japonesa R$ 2,11 estável, abobrinha princesa R$ 2,44 no preço médio caiu, abobrinha italiana R$ 2,66 também caiu, berinjela subiu R$ 3,38, chuchu de Brasília, horrível, esse aqui também está com preço ruim, R$ 1,20, R$ 1,57, preço médio R$ 1,38 no chuchu. Giló compridim R$ 4,14 também caiu, Geló redondim R$ 4,14 também caiu, Machixe R$ 6,67 subiu, milho verde com palha subiu e bem R$ 3,43, mínimo e máximo, preço médio então R$ 3,43. Milho verde com palha estava sempre R$ 2,60, foi para R$ 3,43. Pepino japonês R$ 3,09, o pepino comum R$ 2,41, o pimentão amarelo R$ 7,75, pimentão vermelho R$ 7,75, pimentão verde R$ 5,19. Aqui vai subindo pimentão verde, os outros mais ou menos. Quiabo R$ 6,67, preço estável, mas lá em cima, né? R$ 6,36 a R$ 7,07. R$ 6,67 no quilo do quiabo. Tomate cereja R$ 5,33. Tomate italiano tá caro, mas caiu um pouco, mas R$ 8,63. E o Longa Vida Extra 2A, que é o nosso aqui, tá, caiu o preço, mas está muito bom. Assim mesmo, ontem deu R$ 8,33 a R$ 8,86, deu um preço médio no tomate e o Longa Vida 2A R$ 8,57.
Vagem rasteira 10,12. Vagem macarrão 4,85. Mandioca do Nene caiu. Eita, não tem. Tudo que sobe e desce, que é no caso dos preços. R$ 2,81, R$ 3,00. Preço médio R$ 2,93. Alho brasileiro 5/6, R$ 18,00. Caiu um pouquinho. Alho brasileiro roxo, R$ 16,00. Mas em compensação, o chinês está R$ 20,33. Isso é bom para o brasileiro que vende mais. Está mais barato. Batata barua, R$ 7,33. Batata lisa ágata, R$ 3,70. Batata doce, R$ 3,75 estável. Lisa Aster Especial, R$ 4,40 estável. Beterraba, R$ 3,00 fraco. Cará, R$ 3,51 subindo. Cebola amarela, C3. Ah, cebola vai bem. R$ 5,44. Deu R$ 5,31 no mínimo. R$ 5,56 no máximo. Deu um preço médio, R$ 5,44. E a roxa, R$ 6,08, R$ 6,50. Preço médio, R$ 6,25. Muito bem. Cenoura. É fraco. R$ 3,43, R$ 3,64, preço médio R$ 3,53 na cenoura. Gengibre. Gengibre, não vai. Não quer embalar mais. R$ 2,14, R$ 2,14, R$ 2,14. Mínimo e máximo. Inhame. Ah, inhame vai bem, fica quieto. R$ 5,69 a R$ 5,94. Preço médio R$ 5,81. Bom. Não é assim aquela Brastemp, mas bom. Tá subindo. Rabanete, R$ 2,11. Abacate comum, R$ 2 a R$ 2,30. Melhorando um pouquinho. R$ 2,15 o preço médio. Vamos ver aqui. Banana. A banana, R$ 3,00 na Figo. Maçã, R$ 4,50. A banana Nanica, R$ 4,00. Tá bom. Banana ouro, R$ 4,50. Banana prata, R$ 4,50. Banana terra, R$ 6,00. Bom preço na banana terra. Coco seco, 7. Coco verde grande, aquele 2kg, 3. Goiaba vermelha, 5,13. Caiu um pouquinho. Graviola, 9,75. Nunca aparece aqui graviola. 9,75 quilo. Laranja Bahia, R$ 4,69. Laranja Lima, R$ 4,69. A 96, 140 para suco, R$ 1,75. Lima da Peça, R$ 5,37. Limão Siciliano, R$ 5,59. Limão Tahiti. Subiu, fez festa lá em cima, caiu um pouco, mas agora está estabilizado em R$ 7,89 a R$ 8,39. Preço médio R$ 8,17. Muito bom. Bonito, hein, Limão Tahiti? Maçã Fuji, R$ 7,04. Maçã Gala, R$ 6,94. Mamão Formosa, R$ 4,50. Subindo. O Havaí Tipo 18, que é o nosso papaya, também está subindo, mas menos. R$ 2,85 a R$ 3,54. Preço médio R$ 3,19. A Manga Palmer, R$ 4,13. A manga Tome, R$ 3,70. Barato, manga Tome, hein? Barato as mangas. Vamos comer manga, então. Não esquece de fazer a colinha, hein? Olha lá. Aquela colinha para você votar. Chega lá, não sei, é o número do dele. Eu sei que tem zero. Tá lá. Assim, não vai errar nada, não vai mirar. Maracujá azedo. Olha aqui. Toma um copo de maracujá, vai calmo para votar. Com aquela colinha, pronto, não precisa mostrar para ninguém. Acabou que lá, rasga, joga fora, acabou. Pronto. Voto é secreto. Vamos lá. Mais o quê? Melancia redonda, graudinha, barato, R$ 2,48. O melão é trem caro, R$ 12,33 o melão orange. O pele de sapo, R$ 5,88. E o melão amarelo, que é o tradicional, 10 conto o quilo. É morango. O morango tá nem aí com nada. Morango tem eleição? Tá nem aí. Olha só o preço do morango.
O morango deu 28,25 a 29,25, portanto, preço médio 28,75. Entrem! Fica quieto. Vamos lá. Vamos ver o que que tem. Ovo codorna. 105, 105. Subindo. Branco, caindo. 1,31, 1,33. Preço médio 132. Ovo vermelho, 170, subindo. Tá bom. Amendoim com casca, 7,60. Feijão preto, 6. Feijão vermelho, 6,33. Agora chegou no patamar normal. Milho seco, 2. Farinha de mandioca, 4,53. Subindo. Farinha de mandioca. O fubá, R$4. E uva passa, R$14. Tá barato a uva passa, hein? Pronto? Pronto.

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0: 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Ademir Poli, com quem você sugeriu, não achei aqui na... Não. Mas aqui vai com o de Paulo e Paulino.
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2: 7:38.
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5: 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Agora, esses dois últimos dias aqui, né? Hoje, quinta, sexta, tá bem um pouco sábado. É uma intensa propaganda dos candidatos para poder fixar os números, né? E para você não se perder, leve uma colinha. Isso.

um novo foco de briga entre países com bombardeio de lá e bombardeio de cá, o Afeganistão e o Paquistão sempre foram unidos para se defender e atacar os russos que invadiram o Afeganistão, depois os americanos. Agora já não tem mais americano nem russo, então briga entre eles. Bom, o negócio é brigar, se matar. O Paquistão faz ataque aéreo ao Afeganistão, o governo relata 9 mortos e

Sem bet, o que, que esses times vão fazer para pagar as folhas de pagamento que são terrivelmente altas?

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São Lourenço diz o Venaf Autopeças. Quero ver Flamengo pagar, porque esse bet entrava muito dinheiro. Muito dinheiro. Quero ver. Que se culpe. Agora aqui nas montanhas, 7h44. Bom dia, hoje é dia de Santa Terezinha do Menino Jesus, a padroeira aqui da paróquia, da igreja da Vila Betânia, né?

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Bom dia.

Bom dia, bom dia, Chico. Toca Roberto Carlos Além do Horizonte, Reginaldo Bazzoni, Vila Velha. Bom, Reginaldo. Agora veremos.

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Deixa eu atender aqui quem foi que pediu aqui, peraí um pouquinho. Silvana lá da Vila da Mata, toca Amado Batista, vamos tocar Amado Batista aqui então para você. Andiamo. Não é segredo para ela, Amado Batista.

0: Andiamo!
1: 7:54.
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0: 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Andiamo que demo avante com a... Vamos aqui. Onde está aqui? Gostaria de oferecer a música de Santa Terezinha, cantada pelo grupo Vote d'Ouro, a todos que se empenharam na novena e a festa de Santa Terezinha na comunidade da Vila Betânia. Hoje é dia da padroeira, né? Então, vamos lá. Vote d'Ouro, hino de Santa Terezinha.
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3: Andiamo, vamos.

José Luiz Moisés hoje mandou uma frase do Juca Chaves. O Juca Chaves, cadê o Juca? Atribuída a ele. Deve ser dele. Sim. Quando a Pontinhos perde a eleição, tenta destruir o país. Quando ganha, consegue. Esse é o Juca Chaves.

melhores humoristas críticos, ácidos, eles tinham. Juca Chaves, Milão Fernandes, tudo já foi. Né? O Juca Chaves tá vivo ainda, mas tá velhinho. Milão Fernandes é.

Um bom dia para vocês lá, para a turma da Pai e Filho Terraplanagem. Então, bom dia, sexta-feira, não quinta.

0: Agora aqui nas montanhas são 8 e 10, né? Então, veja, imagina.
1: 8 e 10.
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Buongiorno!

Olha aí, essa como é, né? Então. Política, diz aqueles velhos caciques da política brasileira, aqueles mais ponderados, dizia que política não se faz com fígado, não.

Bom dia para quem? Para Celina, Celina, vamos lá, Celina. Bom dia, Henrique Rene, minha luz para Ribeta, Osimar, Edésio, Kátia, Vantuir e Gilda Gonçalves. Então vai.

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0: 8h26.
1: Quem cuida de quem vive e trabalha no campo? Essa é a conversa que precisa chegar mais longe. No dia 2 de outubro da manhã, o IFES de Venda Nova do Imigrante recebe o Raízes que Cuidam, um seminário sobre saúde mental no campo. Um encontro especialmente importante para quem atua na agricultura, saúde, educação e assistência social. A participação é gratuita. Faça sua inscrição pelo Simpla. O link está nas redes sociais da Conexão Safra. Dia 2 de outubro, IFES Venda Nova. Raízes que cuidam, porque cuidar das pessoas também é cuidar do campo. O Círculo Trentino de Venda Nova realiza no próximo sábado, dia 3, às 9 horas da manhã, ação Pontes Floridas de Venda Nova, com instalação de floreiras nas pontes dos bairros Minete, Vila Betânia, sobre o Rio Viçosa. A iniciativa marca a chegada da primavera e integra as comemorações pelos 35 anos da entidade, que atua na preservação e promoção de tradições dos imigrantes trentinos e italianos em Venda Nova do Imigrante. Toda a comunidade está convidada a participar.
2: Tá bom.
1: Muito bem. Deixa eu ver se tem mais algum aqui. Então, foi encontrado nas proximidades do posto Smig um chaveiro contendo uma tag verde, chave digital, né? E um controle remoto preto e branco. Interessados, entraram em contato com a FMZ. Deixa eu ver se tem mais alguma coisa aqui. Estão abertas inscrições para o processo seletivo de estagiário de graduação e da pós-graduação em Direito para a Promotoria de Justiça de Venda Nova do Imigrante e outros. Mais informações e inscrições pelo endereço eletrônico do Ministério Público do Estado do Espírito Santo, www.mpes.mpbr. Então, telefones lá, vamos lá, WhatsApp 27, né, o código de área. 992530936. 992530936. Ou no 20 aqui é código de 28. 20181321. 2 20 18 3 21. Andiamo.

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Sou do meu sino, pediu, toca ali Cafezal e Florenton. Vamos lá. Cascatinha Inhana. Ei, padrão de voz inigualável.

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1: 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Um bom dia pro Manuel. Bom dia, Manuel. Mandando uma saudação pra Maria de Lourdes lá na Vivenda. Bom dia, Maria de Lourdes. Aqui vai o que aqui? Mato Grosso e Matias e Nayara Azevedo. Ou Nayara Azevedo, Mato Grosso e Matias. Enquanto o sol brilhar.

Agora aqui nas montanhas, que horas são? São 8h40. 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Um bom dia lá para toda a equipe lá do Clínica Imaginos. Vamos ver aqui. Andiamo com.

Vamos lá, quem pediu o que aqui? Vamos lá. A Maria Lázaro. Maria Lázaro pediu o que aqui? Ah, tá. Pediu o Gino e Geno. Solta, vai.

Daqui a pouquinho tem Manhã Você, Edmar Mazzioli. Um terço das emendas PIX, emendas PIX para as obras em 2025, não detalha o destino dos recursos. Você imagina um negócio desse? Os projetos que somam 1,5 bilhão de reais são cadastrados com descrições genéricas, sem endereço, bairro ou comunidade, o que impede uma fiscalização local. Isso é o fim do mundo. Um país desse não pode, não tem condições. Não tem. Olha, está aqui, ó, G1 agorinha. Estudo da transparência no Brasil. Projetos que somam 1,5 bilhão são cadastrados com descrições genéricas, sem endereço, bairro ou comunidade, o que impede a fiscalização local. Oh, mas, gente, como é que pode um trem desse?

O TSE decide derrubar posts falsos que relacionam Flávio ao caso Nossa Senhora. Mas...

Pois é, ninguém fez o escarcéu que fizeram com os Estados Unidos. Justo, não teve problema nenhum. Era direito nosso espernear mesmo. A China tarifou a carne brasileira a 67% após o fim da cota. Agora. Alguém fez escarcéu? Ninguém. Nada. Está aqui uma coisa batendo primeiro no Trump. Né? O tarifaço de Trump já derruba vendas de empresa, óbvio que tem, né? E aí vem a China, eleva a tarifa sobre a carne brasileira a 67% após o fim da cota. Empresa australiana compra projeto de terras raras em Minas Gerais por 3,5 bilhões. Meu Deus.

Arrivederci fino a domani, un buongiorno a tutti quanti, buon dia, vieni aí amanhã você e Edmar Mazzioli no comando. A todos os devotos de Nossa Senhora Aparecida.

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7: Bom dia, Venda Nova. Bom dia, região sul serrana do estado do Espírito Santo. Está entrando no ar mais uma edição aqui do Manhã Você. Hoje que é dia 1º de outubro, quinta-feira, quintou, e a gente vai começando aqui o nosso Manhã Você com muita descontração, muita alegria, muita música de qualidade, tudo você encontra por aqui, claro, o melhor ouvinte também está em sintonia conosco, e a gente vai começar com o Sam Smith, participação do Normani, Dancing with a Stranger. Bom dia pra você, vamos na pegada, hein?

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3: 9:15 em ponto aqui na Rádio da Família, aqui nas Montanhas Capixabas, e hoje é dia 1º de outubro, hein? 1º de outubro, quinta-feira, quinto. Começando mais uma etapa aí, entrando no finalzinho do ano de 2026, hein? Agradecendo a Deus por mais um dia de vida, mais uma semana que vai chegando ao seu fim. E a gente com muita descontração, muita alegria aqui, comandando a grade do Manhã Você, aqui dando continuidade, né, à nossa grade aqui na Rádio FMZ, logo depois do Chicão Zandonade, o Café da Manhã nas Montanhas. E eu vou junto com vocês até às 13 horas, lembrando que a tardezinha tem a Vanessa Filete. E o Sintonia Total, depois das 13 horas. E também tem o Magno Nogueira, às 16 horas, com a FMZ Sertanejo e os Modão, pra galera que fica sintonizado com a gente todo dia, hein? Então vai nosso bom dia pra você, querido ouvinte, que tá pelo radinho, né? 107,1. Pra você também que está pelo website, nosso carinhoso bom dia. Obrigado aí pela companhia de cada um de vocês. A gente vai falar um pouquinho sobre a previsão do tempo, afinal de contas. Tá bem quente, hein? Como esquentou ontem. Nossa, ainda bem que choveu um pouquinho. Refrescou, mas o calor voltou, hein? E segundo o Instituto Icapé, Coordenação de Meteorologia, previsão do tempo para hoje, dia 1º de outubro, nesta quinta-feira, as condições do tempo começam a mudar entre o final da tarde e o início da noite devido à aproximação de uma frente fria pelo litoral capixaba. A mudança na direção dos ventos para o quadrante sul favorece o aumento da nebulosidade nas regiões sul e serrana, com previsão de chuva entre a tarde e a noite, e as temperaturas ainda seguem elevadas durante boa parte do dia. Aqui na região serrana, aqui na terrinha, querida terrinha, né? Sol e aumento de nuvens, previsão de chuva a partir da noite. Nas áreas menos elevadas, a temperatura mínima continua de 19, vai até uma máxima de 30 graus Celsius. Já nas áreas mais altas, a mínima é de 17, a máxima de 28 graus Celsius. Ou seja, muito quente hoje na nossa quinta-feira, aqui nas Montanhas Capixabas, hein? Essa aí foi a previsão do tempo, então, para hoje, segundo o Instituto Icapé, Coordenação de Meteorologia. E nós vamos dando continuidade aqui à nossa grade, à nossa programação, fazendo um programa bem descontraído hoje, bacana, alegre. Lembrando que hoje é o último dia aí da propaganda eleitoral gratuita, hein? Domingo tem eleição e vamos torcer para que tudo corra bem, hein? Sem maiores incidentes. Você está convidado a continuar com a gente aqui até as 13 horas. Vamos que vamos. No Manhã Você, muito bom dia para você que está ligadinho com a gente aí, hein?
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2: 9:29.
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2: 9:30.
6: Em ponto, 9:30, hora certa nas Montanhas Capixabas. E o ciclo Trentino de Venda Nova realiza no próximo sábado, dia 3 de outubro, depois de amanhã, e às 9:00 da manhã, a ação Pontes Floridas de Venda Nova, com a instalação de floreiras nas pontes dos bairros Minete, também na Vila Betânia, sobre o rio Viçosa. A iniciativa aí marca a chegada da primavera e integra aí as comemorações pelos 35 anos da entidade, que atua na preservação e promoção das tradições dos imigrantes trentinos e italianos em Venda Nova do Imigrante. Em toda a comunidade está convidada a participar, deixar a cidade aí bem bacana, hein? Bem bonita. Vamos de alô, vamos de bom dia. Quem está em sintonia com a gente é a Maria Aparecida Lázaro. Bom dia, obrigado pela companhia, Maria. Sandrinha Busato, Bananeiras, bom dia, Vila Betânia, Pedra Azul. Você liga aí, não desliga.
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7: 9h45, vamos de reportagem aqui da Rádio da Família. Você encontra aí no site da Rádio FMZ, inscrições abertas aí para a primeira jornada musical de Venda Nova do Imigrante. Isso mesmo, Venda Nova do Imigrante será palco aí de um grande encontro dedicado à música entre os dias 19 e 22 de novembro, hein? A primeira jornada musical de Venda Nova do Imigrante vai reunir músicos, também professores, estudantes, também apaixonados pela música, em 4 dias de oficinas, aprendizado, troca de experiências, concertos e apresentações musicais. As inscrições já estão abertas. A jornada aí é voltada a músicos, professores, estudantes e demais pessoas interessadas em música, que terão a oportunidade de participar de atividades de formação e integração. A programação contempla diferentes instrumentos e também o canto, promovendo o aperfeiçoamento musical e a troca de experiências entre os participantes. Ao longo dos 4 dias serão oferecidas oficinas de flauta, clarinete, saxofone, trompete, trombone, tuba, bombardino, percussão, sanfona, concertina e também canto coral, hein? A variedade de opções permite que participantes de diferentes áreas da música encontrem atividades de interesse durante o evento. Além das oficinas, a programação contará também com concertos e apresentações musicais, ampliando aí a proposta da jornada de reunir pessoas, talentos, histórias e experiências em torno da música. As atividades serão realizadas de 19 a 22 de novembro de 2026, aqui em Venda Nova do Imigrante, e as inscrições já estão abertas e os interessados aí podem obter maiores informações pelo telefone 27 99577 1221, também aqui no site da Rádio FMZ. Se acessar radiofmz.com.br, você vai encontrar a reportagem completa no site, tá bom? A primeira jornada musical de Venda Nova do Imigrante é realizada aí por meio da Política Nacional Aldir Blanc de Fomento à Cultura, PNAB. Conta com o apoio da Prefeitura de Venda Nova do Imigrante e tem a Rádio FMZ como parceira. Bom demais, hein? Você tá curtindo aí o Manhã Você e a gente vai com Gabriel Elias, Zabô, Golden Hour. Música animando a nossa manhã de quinta-feira.

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10: 9:59.
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12: 10 horas.
13: Hora certíssima aqui nas Montanhas Capixabas, 10 horas em ponto. 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Vamos continuar com os nossos alôs aqui. Eu gostaria de mandar um alô lá para a jovem Valneide Petri, lá na Prefeitura de Venda Nova, para todas as meninas aí da Prefeitura que estão em sintonia conosco aqui na Rádio da Família. A Valneide aí pede uma música do Zezé de Camargo e Luciano, oferece aí para o Messias Cardoso, lá da Fiat Podium, para toda a rapaziada e galera lá da Fiat Podium, estão em sintonia conosco aqui na Rádio da Família, tá? Bom dia pra todos vocês, obrigado. Ótima quinta-feira e abençoada pra vocês, hein? Eu também aproveito pra oferecer também para o João Luiz Porto, lá na Vila Betânia, né? Pra ele, pra sua família, também tá sintonizado com a gente, toda a galera da Vila Betânia, tá bom? Bom dia pra todos vocês, vamos que vamos na pegada aqui do Manhã Você.

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6: Dez horas e dezoito minutinhos. E quem cuida de quem vive e trabalha no campo, hein? Essa é uma conversa que precisa chegar mais longe. E amanhã, dia 2 de outubro, o IFES de Venda Nova do Imigrante recebe o Raízes que Cuidam, um seminário sobre saúde mental no campo. Um encontro especialmente importante para quem atua na agricultura, na saúde, educação e assistência social. Lembre-se, a participação é gratuita. Faça sua inscrição pelo Simpla. O link está nas redes sociais da Conexão Safra. Dia 2 de outubro, amanhã, sexta-feira, no IFES de Venda Nova, hein? Raízes que Cuidam, porque cuidar das pessoas também é cuidar do campo. E a gente vai aqui agradecendo a Deus aí por mais um dia, mais uma quinta-feira. Hoje é dia 1º de outubro, hein? E você sabe que de segunda a sexta você tem um encontro marcado aqui na Rádio da Família. A gente sempre com muita descontração. Eu, Edmar Mazzioli, vou no comando do Manhã Você, juntinho com, claro, o melhor ouvinte aqui da região serrana, hein? Eu e o Jovem Dimas e a Hora Certa, vamos de música na conversa, agitando a nossa quinta-feira. June Afternoon, Roxette.

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4: É, e vamos ver quem tá sintonizado conosco aqui na Rádio da Família. Edmar, bom dia, tudo bem? Deixa eu te falar, gostaria muito de ouvir uma música bem chonada do Gustavo Lima. Opa, é a Socorro que tá ligada, sintonizado, que a gente vai tocar pra você na sequência do bloco, tá ok, Socorro? Ela oferece aí pra mim, pra sua amiga Lúcia, do Alto Caxixe, e também para os amigos da Vilar Móveis. Tenho um carinho enorme por eles. Enfim, tenha uma boa quinta abençoada por Deus. Que Deus leve esse calor para bem longe e mande bastante chuva para nós, hein? Ok, tchau, fica com Deus. Para você também, Socorro, obrigado pela participação. Sim, chuva, mas com moderação, né? Bom demais, hein? Obrigado pela participação, a gente vai tocar a música pra você na sequência, tá bom? Antes tem recado aqui na Rádio da Família. 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Vamos conferindo aí a melhor grade. Aqui nas montanhas capixabas, você ouve as melhores, hein?
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2: 10h54, vai o nosso alô agora lá para o bairro São Rafael, hein? Para o Valnir e também a sua esposa, querendo ouvir uma música, e manda um alô para nós aqui na rádio, hein? Obrigado aí pela sua companhia, meu jovem. A gente vai tocar uma música bem bacana aqui agora, hein? Também vai o nosso alô para Laurissa Alves, na Vila Betânia, também sintonizado conosco na Rádio da Família. Ótima quinta-feira para todos, hein? Todos sintonizados aqui na FMZ, a Rádio da Família.
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2: É 11:08 e foi encontrado nas proximidades aqui do posto Esmig um chaveiro contendo uma tag verde, chave digital e um controle remoto preto e branco. Interessado, por gentileza, entrar em contato com a Rádio FMZ.

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1: 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É fundamental que a sexualidade seja sadia e não desapareça da vida das pessoas.
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3: 11:26.
4: 11:26. Vamos de alô. Quem tá ligado com a gente é a Devani Soares. Bom dia, Devani. Vai um alô pra você e pra sua família, tá bom? A gente vai tocar uma música bem bacana pra você aqui agora, aqui na Rádio da Família. Bom almoço, né? Tá na hora do almoço, a galera almoçando aí. Daqui a pouco a gente vai dar uma parada aqui para a propaganda gratuita, né? Eleitoral. Hoje é o último dia de propaganda gratuita eleitoral. E depois a gente volta aí com força total até as 13 horas. Eu gostaria de oferecer, então, a música do Henrique Juliano aí pra Devani Soares, que tá sintonizado com a gente.

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4: Economize água. Economizar água é uma tarefa bastante simples. Para isso, basta que algumas práticas do dia a dia sejam mudadas. Um dos pontos mais importantes são reduzir o tempo de banho e verificar se há vazamento de água em casa. Além disso, aproveitar a água da chuva e reaproveitar a água da máquina de lavar também são ótimas dicas.
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6: 11:34. Agora a gente vai relembrar um sucesso, hein, da cantora Joana, lá para o João da Vila Betânia, que está sintonizado com a gente. Música bonita, hein? Amanhã talvez. 7,1.

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2: A sexualidade feminina pode apresentar alguns problemas no decorrer da vida, devido a fatores diversos. A boa notícia é que muitos deles podem ser tratados. São de origens e causas variadas, que vão desde a perda da libido, que é a falta do desejo sexual, até a incapacidade de obter orgasmo ou mesmo a dor durante o ato sexual. Um problema que pode contribuir para determinadas disfunções sexuais é a falta de autoconhecimento da própria mulher em relação ao seu corpo. Portanto, consulte regularmente seu ginecologista.
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5: 11:45.
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5: 11:46.
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1: 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E a hora certa,
4: 11:57.
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6: O anjo do Senhor anunciou a Maria e ela concebeu do Espírito Santo. Ave Maria, cheia de graça, o Senhor é convosco. Bendita sois vós entre as mulheres e bendito é o fruto do vosso ventre, Jesus. Santa Maria, Mãe de Deus, rogai por nós, pecadores, agora e na hora de nossa morte. Amém. Eis aqui a serva do Senhor, faça-se em mim segundo a vossa palavra. Ave Maria, cheia de graça, o Senhor é convosco. Bendita sois vós entre as mulheres e bendito é o fruto do vosso ventre, Jesus. Santa Maria, Mãe de Deus, rogai por nós, pecadores, agora e na hora de nossa morte. Amém. E o Verbo divino se fez carne e habitou entre nós. Ave Maria, cheia de graça, o Senhor é convosco. Bendita sois vós entre as mulheres e bendito é o fruto do vosso ventre, Jesus. Santa Maria, Mãe de Deus, rogai por nós, pecadores, agora e na hora de nossa morte. Amém. Rogai por nós, Santa Mãe de Deus, para que sejamos dignos das promessas de Cristo. Amém. Oremos. Infundi, Senhor, a vossa graça em nossos corações, para que, conhecendo pela mensagem do anjo a encarnação do Cristo vosso Filho, cheguemos por sua paixão e cruz à glória da ressurreição. Pelo mesmo Cristo, Senhor nosso. Amém. O Senhor esteja convosco. Ele está no meio de nós. Abençoe-vos, Deus Todo-Poderoso, o Pai e Filho e Espírito Santo. Amém. Louvado seja nosso Senhor Jesus Cristo. Para sempre seja louvado.
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3: Meio-dia 27.
22: 12 horas e 27 minutinhos. Ótima tarde aí para você que está em sintonia conosco aqui na Rádio da Família, hein? 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Agora sim, até as 13 horas, estamos por aqui. Vamos recomeçar nossa grade, a nossa programação.
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6: Meio-dia e 54.
7: 12:54. Vamos de recado aqui na Rádio da Família. 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
6: Meio-dia e 55.
7: Faltando 5 minutinhos aí para as 13 horas, daqui a pouquinho tem a Vanessa Filete e o Sintonia Total agitando a sua tarde aqui na grade da FMZ, hein?
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0: É, e nós vamos encerrando a nossa grade aqui hoje com Péricles, Péricles Supra Sumo do Amor. Nós vamos para a saideira, hein? Depois dos comerciais, já tem a Vanessa Filete e o Sintonia Total. Lembrando que logo mais, às 16 horas, também tem Modão Sertanejo na FMZ Sertanejo, hein? Me despeço de todos aí, desejando a todos uma ótima tarde. Amanhã, a partir das 9 da matina, se Deus quiser, a gente vem para uma sexta-feira abençoada por aqui na Rádio da Família, hein? Fiquem todos com Deus, até amanhã, se Deus quiser.
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0: Saideira de hoje, 11:20, te roubar pra mim.

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2: 1:02.
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6: Boa tarde, vamos chegando. Está começando agora mais um Sintonia Total aqui na sua tarde, aqui na FMZ, a rádio da família. Eu sou Vanessa Filete, é um prazer ter a sua companhia por aqui. Vamos animar, vamos agitando a nossa tarde aí, pra gente ter aí uma tarde alegre, cheia de música boa, cheia de informação. Hoje é quinta-feira, dia 1º de outubro. Faltam 91 dias pra finalizar 2026, hein? Vamos acabar esse ano com alegria, hein? Olha, se você quiser participar aqui com a gente, pedir o seu alô, mandar aquela música especial pra alguém, o WhatsApp é 28999283068. Então vamos começar bem. Vem chegando pra vocês, Tuca Oliveira, Fica do Meu Lado.
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6: 1h15.
7: Bom demais, 13 horas e 15 minutos. Estamos aqui no ar já com Sintonia Total, hein? Arrasta uma cadeira, aumenta o som do rádio, vem acompanhar com a gente, participar aqui com a gente nessa tarde. Hoje, quinta-feira, estamos se aproximando aí do final da semana, já passa rápido, né? E para a gente começar bem, vamos ver como é que fica a previsão do tempo aí para esse restante de dia, né? Segundo o Incaper, nessa quinta-feira as condições do tempo já começam a mudar um pouquinho entre o final da tarde e o início da noite, devido à aproximação de uma frente fria que vem avançando aí pelo litoral capixaba, hein? Atenção! Então, essa mudança na direção dos ventos aí, vindo, né, mais pro lado sul aqui do estado, favorece o aumento de nuvens na região sul e também aqui na região serrana. Então, tem previsão de chuva entre a tarde e a noite. Temperaturas seguem elevadas durante boa parte do dia, porém, né? Nas demais regiões do estado, especialmente no norte capixaba, o céu fica parcialmente nublado, mas sem previsão de chuva, aparentemente. Vamos ver como é que fica a temperatura aqui na nossa região serrana. Temos sol e aumento de nuvens, previsão de chuva a partir da noite. Nas áreas menos elevadas, temperatura mínima de 19 e máxima de 30. E nas áreas mais altas, mínima de 17 graus e máxima de 28 graus. Temos esse calor aqui ainda, né? Hoje o dia amanheceu já quente. Sol entre nuvens aqui agora à tarde. Vamos ver aí como é que vai ficando aí ao longo do entardecer, né? Até mais, chegando mais próximo aí do fim do dia. E deu um chuvão essa noite, mas não foi em todos os lugares, não. Fiquei sabendo que teve lugar que choveu rapidinho, não teve ventania. Já teve lugar que parece que ia cair um dilúvio. Vem participar aqui com a gente do programa, me conta onde você mora e como que ficou o tempo essa noite aí na sua região. Onde eu moro, parecia que ia cair um dilúvio, muito vento, muito raio, muito trovão, uma chuva muito intensa, porém foi rápida, não foi demorada, não foi aquela chuva duradoura, vamos dizer assim, né? E atendendo aos pedidos aí dos nossos ouvintes, nossa amiga Socorro, ela pediu uma música do Roupa Nova que ela gostaria de ouvir. Socorro, vou colocar pra você aqui na sequência, tá bom? Uma música bem animada do Roupa Nova pra você curtir aí. Então vamos de música pra gente não perder o costume, mas como eu sempre prometo, música boa. Vem chegando pra vocês Mark Knopfler, What It Is. O Mark é vocalista do Dire Straits. Vocalista e guitarrista.
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1: 1:33.
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4: 1:36.
5: Bom demais, 13:36 aqui na Rádio FMZ. Olha, seja muito bem-vindo de onde quer que você esteja nos escutando. Você que nos acompanha aqui pela rádio, de onde quer que você esteja. Ou você que está aqui ligadinho com a gente ao vivo também através do nosso site, radiofmz.com.br. Bom demais ter a sua companhia por aqui. Olha, nós falamos aí da previsão do tempo no último bloco, segundo o Incaper. E agora, falando um pouquinho, né, sobre a previsão dada aí pelo INMET, Instituto Nacional de Meteorologia. Tem um novo alerta amarelo aí, viu, de perigo potencial para tempestades em 32 municípios do Espírito Santo, incluindo aqui Venda Nova do Imigrante, Alegre, Alfredo Chaves, Afonso Cláudio, a Cachoeiro de Itapemirim, Castelo, Conceição, Brejetuba, Domingos Martins. Enfim, as regiões aqui, né, do Sul e Serrana estão aí com alerta amarelo. Então, o aviso é válido até o final do dia de hoje, né, da quinta-feira, dia 1º de outubro. Todas as cidades aqui da região Sul e Serrana do estado estão aí sob esse alerta. E, segundo o INMET, são esperadas chuvas de 30 milímetros, né, por hora, ou até 50 milímetros no dia, né? Além de ventos intensos, com velocidade de até 60 km por hora e também possibilidade de queda de granizo. Tem baixo risco de corte de energia elétrica, estragos em plantações, quedas de galho de árvores e alagamentos. Mas é sempre bom ficar alerta aí, viu? Nós estamos aí, acabamos de começar a primavera, então o tempo ainda está meio instável, a frente fria ainda, o frio não quer ir embora, o calor já quer chegar, então fica aquela coisa meio lá, meio cá. Sempre uma surpresa, né? A gente tem que sair de casa com uma sombrinha, uma blusa de frio e um óculos de sol. Mas tá bom, fala, Deus vai segurando a gente vai aproveitando o dia assim mesmo, né? Agora mesmo tá um céu bonito. E tem ouvinte ligadinha aqui com a gente, a Vânia da Tapera. Um super boa tarde pra você, Vânia. Ela pediu uma música do Rick Renner. Eu não tenho essa que você me pediu, mas eu vou tocar uma outra pra você na sequência, tá? Muito obrigada pela participação aqui. E um alô também pro Capixaba Tonó, ele sempre ligadinho aqui com a gente, pediu uma outra música aqui também que eu vou deixar na sequência pra você. Super obrigada a todos os ouvintes aí pela participação, e se você que tá aqui ligado também quiser participar como eles, é só mandar uma mensagem no nosso WhatsApp. O número é 28999283068, vem que eu tô te esperando. Vamos de música, vem chegando pra vocês, Rick Renner.
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1: 1:52.
2: Opa, estamos de volta aqui com Sintonia Total agora, 13:52. Olha, o Círculo Trentino de Venda Nova realiza aí no próximo sábado, dia 3 de outubro, às 9 horas da manhã, a ação Pontes Floridas de Venda Nova. Com a instalação de floreiras nas pontes dos bairros Minete e Vila Betânia, aquelas pontes ali sobre o Rio Viçosa, ali na beira-rio. A iniciativa marca a chegada da primavera e integra também as comemorações pelos 35 anos da entidade, que atua na promoção e na preservação das tradições dos imigrantes trentinos e italianos aqui de Venda Nova do Imigrante. E toda a comunidade está convidada aí para participar. Então, sábado, próximo sábado, às 9 da manhã, Pontes Floridas de Venda Nova, a instalação aí de floreiras nas pontes aí dos rios, dos bairros Minete e Vila Betânia, sobre o Rio Viçosa. Vamos atender aí os nossos ouvintes, o Hélio Ricardo, lá da Relojoaria Neves. Ele oferece uma música para Núbia Barcelos, que está fazendo aniversário hoje. Um super parabéns para você, Núbia. Tudo de bom, saúde, bênçãos na sua vida. Então, atendendo aí ao pedido do Hélio Ricardo, vem chegando para vocês Anderson Freire, Raridade.
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0: Mas infelizmente não deu certo, né?
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5: 2:07.
6: Bom demais, agora 2:07. Vamos com tudo aqui na nossa tarde de quinta-feira. Hoje é dia 1º de outubro e é também dia de Santa Terezinha do Menino Jesus. Santa Terezinha era discreta, era silenciosa e ela faleceu aos 24 anos de tuberculose depois de passar por terríveis sofrimentos. E enquanto Santa Terezinha agonizava, ela ouviu duas freiras comentarem entre si, do lado de fora de sua cela: coitada da irmã Teresa, ela não fez nada na vida. O que nossa madre poderá escrever sobre ela na circular em que dará aos outros conventos a notícia da sua morte, né? Somente depois de morta, seus escritos e seus milagres.

0: olha, estão abertas as inscrições para a primeira jornada musical aqui de Venda Nova do Imigrante. Um evento aí que vai reunir entusiastas da música, estudantes, professores, músicos. E estes terão a oportunidade aí de participar de diversas atividades de formação e também de integração. São 4 dias, tá? De oficina, né? De evento. Houverão oficinas de flauta, clarinete, saxofone, trompete, trombone, tuba, bombardino, percussão, sanfona ou concertina, né? Canto e coral. E também haverá, a programação também conta com concertos, apresentações musicais. As atividades serão realizadas de 19 a 22 de novembro de 2026 aqui em Venda Nova do Imigrante. E as inscrições já estão abertas. Os interessados podem obter mais informações, né, ou fazer a inscrição aí através do telefone 279-9577-1221. A primeira jornada musical de Venda Nova do Imigrante é realizada aí por meio da Política Nacional Aldir Blanc de Fomento à Cultura. Conta com o apoio da Prefeitura Municipal de Venda Nova do Imigrante e a Rádio FMZ é parceira desse projeto. Vamos aos nossos ouvintes. Tem gente aqui ligadinha com a gente. É sempre bom ter a participação de vocês, hein? A Cida, lá de Pedra Azul, oferece uma música do Zezé de Camargo e Luciano pro irmão dela, Adriano. Cida, vou tocar sua música na sequência, tá bom? Obrigada pela participação aqui. Uma ótima tarde. Vamos de música, então. Vem chegando agora pra vocês aí, Eros Ramazzotti, Un'altra Te. E na sequência, Zezé de Camargo e Luciano, Flores em Vida.
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3: Sempre faça o descarte correto do lixo. Descartar o lixo adequadamente evita a poluição e até mesmo a propagação de doenças. Ao jogar lixo em um terreno baldio, por exemplo, você pode estar contribuindo.
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3: Se passa o disco correto do lixo. Descartar o lixo adequadamente evita a poluição e até mesmo a propagação de doenças. Jogar lixo em um terreno baldio, por exemplo, você pode estar contribuindo com o aumento da população de ratos, baratas e até mesmo de mosquitos da dengue. Recicle lixo. 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
3: 12h24.
4: Bom demais, 14 horas e 24 minutos aqui pra você na Rádio FMZ. Hoje é Dia Mundial da Terceira Idade. O Brasil, que era considerado aí um país de jovens, né? A gente já começa a repensar essa nossa realidade, né? Porque a população da terceira idade vem crescendo e ganhando espaço também na economia, na sociedade, nas atividades a serem desenvolvidas, na saúde e em muito mais aspectos, né? A população de idosos representa um contingente aí de quase 15 milhões de pessoas com 60 anos ou mais, né? Ou seja, 8,6% da população. E a maioria são mulheres. Meus parabéns a todos, né? Todos os nossos idosos, né? Todos que estão aí já, né? Que já entraram na terceira idade. Que vocês vivam essa fase da vida com muita alegria, com muita saúde. E que vocês passem para nós aí, que estamos aí caminhando também, lições importantes, lições bonitas de vida, né? E olha, tem uma lista aí com mais de 260 vagas de emprego aqui em Venda Nova e região, você sabia? Pois é, se você está em busca de uma oportunidade no mercado de trabalho, você pode conferir uma lista aqui atualizada com vagas disponíveis aqui em Venda Nova, em toda a região, né? O levantamento é feito pela equipe Mundo do Trabalho. São mais de 260 oportunidades, mais de 130 empresas aí contratando. E as informações são compiladas aí em uma lista e são feitas a partir de pesquisas e de divulgações feitas pelas próprias empresas, né? Então a relação contém as vagas disponíveis, os estabelecimentos contratantes, os contatos aí para você obter mais informações, enviar o seu currículo. Você pode acessar a lista completa, né, e verificar aí os requisitos de cada oportunidade. A lista completa está no nosso site radiofmz.com.br. Você acessa a notícia, lê tudo direitinho, acessa a lista aí com as vagas. E você também pode acessar mundodotrabalho.vni para você também acessar por lá. Tem vagas para cozinheiro, atendente, açougueiro, eletricista, auxiliar de produção. Muitas outras vagas em diferentes setores. Vale a pena você conferir, viu? Vamos atender os pedidos dos nossos ouvintes queridos que estão sempre aqui ligadinhos com a gente. O Lucas, lá do bairro São Pedro, pediu uma música e ofereceu para mim. Muito obrigada. E para todos que estão ouvindo. Então, para todos os ouvintes aí, vem música aí. Lucas, obrigada pela companhia aqui com a gente, viu? Pela participação. Segura que vem chegando o musical, hein?
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4: 2h43.
5: Bom demais, 14h43 aqui na Rádio FMZ. E você ligadinho aqui com a gente no Sintonia Total, agitando aí a sua tarde. Olha, foi encontrado aí nas proximidades do posto Esmig um chaveiro contendo uma tag verde, uma chave digital, né? E também um controle remoto preto e branco. Interessado? Gentileza, entrar em contato conosco aqui na Rádio FMZ. É o seguinte, vem escutar agora comigo Coldplay e a gente volta já já.
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4: Total. 2h56.
5: Bom demais, agora 14h56 e vocês ligadinhos aqui com a gente na Rádio FMZ. Bom demais ter a sua companhia, obrigada pela participação de cada um de vocês. E tem mais ouvinte aqui ligado com a gente. Um abraço para minha amiga Idalina, Idalina Barbosa, lá do Cristo Rei Domingos Martins. Idalina, o tempo esquentou, né? Tá difícil tomar café? Não, mas a gente dá um jeito de tomar um cafezinho mesmo com esse calor, não tem problema não. Mas olha, ela falou que ela vai tomar um suco de laranja, que é mais refrescante. Eu concordo, hein? Um suco de laranja vai bem essa hora, hein? Ela pediu uma música bonita para tocar para ela. Vou tocar uma na sequência que você vai gostar, viu? Obrigada pela participação, uma ótima tarde para você. E o Zezão Cristo também mandou um alô aqui pra gente. Pediu uma música do Paulo Ricardo, eu não tenho essa, Zezão. Eu vou deixar uma outra na sequência pra você, viu? Super obrigada pela participação, Zezão. Um bom trabalho pra você aí, uma ótima tarde. 100 mais delongas, vem chegando pra vocês, Rock 7, Dressed for the Success.
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4: Bom demais, 15 horas e agora 6 minutos aqui para você na sua tarde. Vamos falar de coisa boa, tem qualificação aí para você que tá, que é daqui da região, para você fazer. Olha, tem qualificação, né? Treinamento de artesanato em macramê com certificado, que vai acontecer entre os dias 13 e 16 de outubro na Casa da Cultura aqui em Venda Nova do Imigrante, hein? O horário é de 8 às 17 horas e a idade mínima para participar é 16 anos. Tem também treinamento em poda e desbrota de café arábica, você recebe certificado também. Esse vai acontecer nos dias 8 e 9 de outubro no IFES aqui de Venda Nova do Imigrante. De 8 às 17 horas e a idade mínima para participar é 18 anos. Tem também treinamento em operação e manutenção de motosserra com certificado também, você recebe. Super importante aqui para nossa região, né? Nós temos muitas atividades aí que utilizam, né, a motosserra aí no auxílio aí no trabalho. Então, se você precisa fazer uso aí, é uma ótima oportunidade para você, ou se você um dia de repente, né, tiver que trabalhar com isso, para você aprender aí a operar, né, a manusear da forma correta e também manutenção de motosserra. Então, o curso vai ser entre os dias 9 e 12 de novembro, na Casa da Cultura também, de 8 às 17 horas do dia, né? Idade mínima para participar é 18 anos. E também operação e manutenção de roçadora, derriçadora e podadora de café. Datas 30 de novembro a 2 de dezembro na Casa da Cultura aqui de Venda Nova do Imigrante, de 8 às 17 horas e tem que ter 18 anos ou mais, né? Todos esses treinamentos são aí uma iniciativa do Mundo do Trabalho VNI, né? Da equipe lá do Mundo do Trabalho VNI. E em todas elas, para você pedir mais informações, fazer a sua inscrição, o telefone é 28-99915-1740. Entra em contato lá, você tira todas as suas dúvidas, né? Envia sua documentação aí para poder participar. E vamos aqui vamos atender os nossos ouvintes que estão sempre ligadinhos aqui com a gente. O Lucas, ele pediu uma música do Só Pra Contrariar e oferece pra Construtora Fonseca. Obrigada, Lucas, pela participação, tá mandado seu recado aqui, hein? Obrigada aí por estar conosco. Vamos de música, então. Vem chegando agora pra vocês, Só Pra Contrariar.
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3: 3:21.
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3: 3:23.
7: Bom demais. Agora 15:23 aqui na Rádio FMZ. Quem é que cuida de quem vive e trabalha no campo? Pois é, essa é uma conversa que precisa chegar mais longe, né? E é por isso que amanhã, dia 2 de outubro, o IFES de Venda Nova do Imigrante recebe o Raízes que Cuidam. É um seminário aí sobre saúde mental no campo. É um encontro especialmente importante para quem atua na agricultura, na saúde, na educação e também na área de assistência social. E a participação é gratuita. Então, se você é dessas áreas, né, se você tem interesse nesse tema, né, se você está aí, de repente, no campo, você é um profissional da saúde, da educação, né, como eu disse, da assistência social, e quer participar, você pode fazer a inscrição pelo Simpla, S-Y-M-P-L-A. O link está nas redes sociais da Conexão Safra. Você pode acessar e fazer aí a sua inscrição. Recapitulando, dia 2 de outubro, no IFES de Venda Nova, Raízes que Cuidam, porque cuidar das pessoas também é cuidar do campo. Temos ouvintes ligadinhos aqui com a gente, o nosso amigo Domelcino Vieira, lá do Santo Antônio da Serra. Vamos que vamos, seu Domelcino. Seu Domelcino mandou um alô aqui para todos os amigos dele, lá do Santo Antônio da Serra. Para os amigos dele da Vila da Mata, para todos os ouvintes, então para todo mundo que tá ligadinho aqui, um abraço do seu Domelcino. Bom demais, seu Domelcino. Eu vou tocar uma música bonita pro senhor que agora na sequência. Fica ligado aqui, hein? Aumenta o som do rádio aí pro senhor não perder. Obrigada pela participação aqui com a gente, viu? Vamos que vamos.
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0: 3:38.
1: Bom demais, estamos de volta por aqui com Sintonia Total na sua tarde aí. Hoje é quinta-feira, dia 1º de outubro, começamos aí mais um mês com a graça de Deus. E olha, agora 3:39, hora do café, né? Mas será que o café dá mais energia mesmo? A gente sempre fala isso, né? Vou tomar um café pra acordar, vou tomar um café pra ficar mais atento. Será que, como que o café age no nosso organismo, né? Olha, primeira coisa, café tem baixo teor calórico, hein? Conforme a nutricionista Cristiane de Oliveira, é a reportagem de A Gazeta, né? Essa sensação de disposição após tomar o café está relacionada principalmente à cafeína, né? Como é uma substância que tem efeito estimulante, ela vai direto no nosso sistema nervoso central e isso aumenta o estado de alerta. Então pode favorecer a atividade mental e física. E também é preciso observar não apenas o café, mas também o que é acrescentado à bebida, né? Então depende muito também dos ingredientes que são adicionados. Então, por exemplo, açúcar, leite, creme de leite, chocolate e tantas outras coisas que a gente coloca às vezes no café, né? Podem aumentar significativamente o valor calórico da bebida, mas a bebida do café em si quase não tem calorias. E a cafeína dá mesmo, sim, uma sensação de disposição maior. O legal é que o café ele pode ajudar no funcionamento do intestino, né? Para algumas pessoas, ele é um grande aliado, né? Logo de manhã você tomou o café, já dá vontade de ir no banheiro. Só que lembrando aí, café não substitui uma alimentação adequada, hein? A gente tende a tomar muito café durante o dia, a gente precisa ficar atento com isso, né? Tem pessoas que sentem menos o efeito, já tem outras pessoas que facilmente já identificam aí uma mudança, né, no nosso comportamento, no corpo, se você tomar uma quantidade muito grande de café. Especialmente se você tomar café com açúcar ou com outros ingredientes, né? Tá aí, então a cafeína é responsável aí por a gente ter essa sensação de mais energia quando a gente toma café. Então, pra quem tá tomando um cafezinho agora, bom apetite. Tomando aquele cafezinho da tarde gostoso, com algum acompanhamento aí. E olha, foi encontrado aí nas proximidades do posto Esmig um chaveiro contendo uma tag verde, uma chave digital. E um controle remoto preto e branco. Interessado, né? Gentileza, entrar em contato conosco aqui na Rádio FMZ, tá bom? Vamos de música, vem chegando pra vocês agora, Tiê, deixa pra depois.
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5: 3h54.
6: Bom demais! Estamos de volta aqui com Sintonia Total aqui na sua tarde. Com muita animação, vamos aí, um lembrete para vocês, hein? A unidade de saúde lá da Vila da Mata está sendo ampliada, né? Vai passar a receber aí o centro de especialidades, que atualmente funciona lá ao lado do hospital, no antigo AMA, né? Para quem é daqui de Venda Nova, já conhecia esse termo. E aí, por conta dessas obras que estão sendo feitas lá na unidade de saúde da Vila da Mata, os serviços que são oferecidos lá estão temporariamente sendo realizados na unidade de saúde do bairro Marmin, que fica localizado lá atrás do fórum, viu? Então, já essa alteração já aconteceu, os atendimentos já estão sendo realizados lá. E qualquer dúvida que você tiver, né, ou atendimento que você precisar, você entra em contato pelo telefone 289-9886-4296. Vamos de mais música por aqui, que a gente já está quase no finalzinho do nosso programa. Já tem FMZ Sertaneja pra você curtir o melhor do sertanejo aqui no seu fim de tarde, hein? Vem chegando pra vocês One Republic Nobody.
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2: Bom demais! E assim a gente chega aí ao fim de mais uma tarde muito especial. Quero agradecer de coração a você que ficou aqui comigo nessa quinta-feira, dia 1º de outubro, fazendo companhia, mandando energia boa, pedindo música, deixando nossa tarde ainda mais gostosa, né? Foi um prazer estar na sua companhia, ter a sua sintonia, e eu desejo que o seu restante de tarde seja leve, feliz, com muitas coisas boas. Amanhã tem mais, hein? Você fica agora com FMZ Sertaneja. Magno Nogueira vem chegando por aí pra agitar a sua tarde. E eu vou ficando por aqui. Até amanhã. Um beijo no coração. E tchau, tchau.
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0: aqui na 107,1, 4 horas e 8 minutos. Vamos nessa! É o nosso programão Bom Demais FMZ Sertaneja chegando na sua tarde de quinta-feira. Ei, que calor, hein? Cê tá doido? Bora aqui, bora até às 7, estamos juntos. Música e informação no seu rádio.
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0: Bola de sucesso! Zé Neto e Cristiano.
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0: Fortaleza e Safadão.
1: Ei, mentirosa, moda boa pra você aqui na 107,1 Rádio FMZ, a rádio da família. Agora são 4 horas e 16 minutos, você ligado e curtindo o nosso programão bom demais. Até às 7 estamos juntos com a FMZ Sertaneja, música e informação no seu rádio.
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Vitinho Imperador, bom demais. Semente, agora são 4 horas e 30 minutos. Você ouviu também aí? É o Juan Marcos e Vinícius, Luan Santana e também Matheus Vargas com Kleber e Cauã. É o nosso FMZ Sertaneja, aqui pela 107,1, Rádio FMZ, a Rádio da Família. Muita moda boa no seu rádio, aqui pela 107,1, Rádio FMZ. 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Agora 4h31, rápido intervalo, já eu tô de volta.

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3: 4:32.
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2: Bora de Léo Foguete e Panda aqui na FMZ. Alguns defeitos.
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6: 4:45.
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0: vamos, Chitãozinho e Xororó, com Bruna Viola Vida. Moda boa pra você aqui na 107,1, agora são 4h59. 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
0: Bora de sucesso do Murilo Huff.
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1: É bom demais. Murilo Huff aqui na FMZ, agora são 5 horas e 5 minutos. Frente fria avança no Espírito Santo e 54 cidades entram em alerta de tempestade. É, depois do calorão, né? As instabilidades geradas pelo avanço de uma frente fria pela região sudeste devem ficar mais evidentes no Espírito Santo a partir desta sexta-feira, dia 2. Após dias de calor intenso e abafamento, tempestades devem ser registradas até o fim de semana, segundo a Climatempo. Diante do cenário, o Instituto Nacional de Meteorologia, IMET, emitiu um alerta laranja válido para mais de 50 municípios capixabas. O aviso meteorológico previa acumulados de chuva de até 100 milímetros por dia, ventos entre 60 e 100 km por hora, além de possibilidade de queda de granizo. Então tá vindo chuva por aí. A chuva deve começar mais volumosa na sexta-feira, dia 2, principalmente no centro-sul capixaba, atingindo aí cidades próximas à divisa do Rio de Janeiro e a região do Vale do Rio Doce. No fim de semana, as instabilidades ganham força e se espalham pelo estado. Música, informação no seu rádio aqui para 107,1. 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Bora que bora com o FMZ Sertanejo, agora são 5 horas e 7 minutos.

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0: Do caos de alguém com Felipe e Rodrigo aqui na 107,1 Rádio FMZ, a rádio da família, nosso programão bom demais FMZ Sertanejo. Agora são 5 horas 31 minutos. Bom demais a sua companhia, a sua sintonia aqui na 107,1. 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
6: Utilize veículo apenas quando necessário. Os carros são responsáveis pela liberação de uma grande quantidade de poluentes na atmosfera. Sendo assim, restringir seu uso é importante. Se o local de destino é próximo, por que não ir a pé? É importante lembrar que as pessoas que possuem carro devem sempre realizar a manutenção do veículo para evitar que mais poluentes sejam liberados.
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8: 5h33.
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0: Bruninho e Davi, bom demais, é tarde demais e dormir na praça. Marília Mendonça com Léo Santana e Didá, banda feminina, e também Israel e Rodolfo aqui no nosso programão Bom Demais, FMZ Sertaneja. Agora, que horas?
1: 5h45.
0: Para a trilha e diz a hora.
1: 5h45.
0: Tá na hora então.
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0: Chegando a cotação do café aqui na FMZ, a Rádio da Família, o café abrindo o mês de outubro, vamos nós. O Arábica Bebida Dura tá 1.465, o Arábica Bebida Rio 1.138 e o Conilon 931 reais. É o mercado do café, segundo o Centro do Comércio do Café de Vitória. O Arábica Bebida Dura, 1.465, o Arábica Bebida Rio 1.138 e o Conilon 931 reais. Foi aí para você a cotação do café aqui na 107,1 Rádio FMZ, a rádio da família.
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0: O Círculo Trentino de Venda Nova realiza no próximo sábado, dia 3 de outubro, às 9 horas da manhã, a ação Pontes Floridas de Venda Nova, com a instalação de floreiras nas pontes dos bairros Minete e Vila Betânia, sobre o Rio Viçosa. A iniciativa marca a chegada da primavera e integra as comemorações pelos 35 anos da entidade que atua na preservação e promoção das tradições dos imigrantes italianos e trentinos de Venda Nova do Imigrante. Toda a comunidade está convidada a participar. E atenção para utilidade pública, foi encontrado nas proximidades do posto Esmig um chaveiro contendo uma tag verde, uma chave digital, né? E um controle remoto preto e branco. Interessado, gentileza, entrar em contato aqui com a Rádio FMZ. 5 horas e 50 minutos. Simbora com o nosso programão bom demais.
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Fernando de Sorocaba. Homens e Anjos, Bruno e Marrone também rolou por Te Amar Demais. E Danilo e Davi, Não Mexe Nas Minhas Gavetas, agora 5h59. Vamos aí para um rápido intervalo. Na sequência, chegando é a hora da Ave Maria. E eu volto já com a segunda parte do FMZ Sertaneja. Fique ligado!

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1: 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E a hora certa,
2: 6 horas.
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0: Ave Maria.
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9: Bom demais da conta, estamos de volta com FMZ Sertaneja. Agora são 6 horas e 10 minutos. Estamos juntos até às 7 com o melhor da música sertaneja.

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Bora que bora com Giovan Carvalho e Carlinhos, do outro lado da cidade.

0: bom demais da conta. Jorge, Henrique e Rodrigo interiorzinho. 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Agora, cadê meu companheiro de trabalho? Diz a hora.
1: 6h25.
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1: 6h25.
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0: Eugênio Gena Agitaí, bom demais, agora 6h32. 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Bora de Jean e Giovanni!
1: É isso aí, moçada. Essa é pra ninguém.

Guilherme Silva e Gino e Gino, meu cavalo sabe, cê tá doido, 6h39. 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
5: 6h41.
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0: Wesley, Savadão Displicente, moda boa pra você na FMZ, agora 6h47. 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Simbora com a FMZ sertaneja, Felipe Araújo.
1: Mais ou menos assim, ó. 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

eu chorei porque acabou o nosso programa Bom Demais. Tá chegando aí a Voz do Brasil, logo mais às 8 da noite tem o Hits da Noite. Uma ótima noite de quinta e até amanhã, se Deus quiser. Valeu, gente. Tchau, tchau.

0: 7 horas.
1: 19 horas.
2: Está no ar a Voz do Brasil. As notícias do governo federal que movimentaram o país no dia de hoje.
3: Olá, boa noite.
1: Boa noite para você que nos acompanha em todo o país.
3: Quinta-feira, 1º de outubro de 2026.
1: Vamos aos destaques do dia.
3: Microempreendedores individuais têm novas opções para organizar as contas.
1: A partir de hoje, MEIs com débitos de até 5 salários mínimos podem renegociar dívidas fiscais.
3: E foi prorrogado o prazo para aqueles com dívidas de até 20 mil reais junto à União. Gabriela Noronha.
4: Nesse caso, podem ser abatidos todos os valores de juros, multas e encargos.
1: Mulheres vítimas de violência doméstica terão direito a afastamento remunerado de até 6 meses. Luana Karen.
5: O parecer da Advocacia Geral da União garante a mulheres vítimas de violência doméstica o afastamento remunerado por até 6 meses, desde que determinado pela Justiça como medida protetiva.
3: Já estão valendo as novas regras para doação de sangue.
1: Prazos para doar após a realização de micropigmentação, tatuagem ou piercing mudaram.
5: E pessoas... meses, desde que determinado pela Justiça como medida protetiva.
3: Já estão valendo as novas regras para doação de sangue.
1: Prazos para doar após a realização de micropigmentação, tatuagem ou piercing mudaram.
3: E pessoas com 70 anos que estejam saudáveis, agora também podem continuar a fazer doação.
1: Vamos saber mais sobre essas novidades em entrevista com Luciana Carlos, do Ministério da Saúde.
6: Essa alteração não vai significar mais risco, nem para os doadores, nem para os pacientes. Então a gente passa a ter pessoas que antes eram inaptas, agora podendo fazer a doação.
3: Hoje na apresentação da Voz do Brasil, eu, Mariana Jungmann e Luciano Seixas.
1: E acompanhe a gente ao vivo, acesse radiogov.ebc.com.br ou o canal Gov na sua TV aberta.
3: Prorrogado o prazo para microempreendedores aderirem ao programa de renegociação de dívidas.
1: Agora quem tem até 20 mil reais na dívida ativa da União pode renegociar até 29 de janeiro do ano que vem.
3: Também foi lançada uma nova modalidade específica para quem tem débitos de até 8 mil reais.
4: Microempreendedores individuais podem negociar a partir desta quinta-feira dívidas fiscais com o governo federal de até 5 salários mínimos, ou seja, R$ 8.105. É uma nova modalidade do Desenrola, o Desenrola MEI Pequeno Valor. Quem aderir paga uma entrada correspondente a 5% da dívida sem desconto. O valor restante tem desconto de 50% e pode ser pago em até 55%. Parcelas mensais. Mariana Correia, coordenadora geral da Dívida Ativa da União e do Fundo de Garantia do Tempo de Serviço, explica que a nova modalidade deve alcançar mais de 3 milhões de pessoas.
7: A gente focou nesse universo, parece pequeno, né? Mas que representam 3,6 milhões de microempreendedores individuais que possuem essas dívidas e que agora vão ter a chance de retomar suas atividades sem pendências perante a Procuradoria da Fazenda.
4: Além da criação da nova modalidade, o governo prorrogou o prazo do Desenrola MEI já existente. A modalidade que atende microempreendedores com dívidas de até 20 mil reais junto à União fica disponível até 29 de janeiro de 2027. Nesse caso, podem ser abatidos todos os valores de juros, multas e encargos. Com isso, o valor do débito pode ser reduzido em até 70%. A coordenadora da dívida ativa, Mariana Correia, destaca que as adesões a esses planos de negociação podem ser feitas pela internet.
7: O procedimento é 100% online, via Regularize. O contribuinte consegue entrar lá dentro, consultar a sua dívida, simular os descontos máximos aplicáveis àquela dívida, verificar se ele tem condições de aderir àquele acordo e concluir aquela negociação 100% digital em coisas de minutos.
4: O endereço para aderir às modalidades do Desenrola MEI é www.regularize.pgfn.gov.br. Reportagem Gabriela Noronha.
1: As vítimas de violência doméstica que forem afastadas do trabalho por medida protetiva terão a renda garantida.
3: A medida terá validade por até 6 meses e garante também o pagamento a mulheres sem vínculo previdenciário.
1: O governo federal seguiu o parecer da Advocacia Geral da União após um entendimento do Supremo Tribunal Federal sobre a Lei Maria da Penha.
5: O parecer da Advocacia Geral da União...

0: União garante a mulheres vítimas de violência doméstica o afastamento remunerado do trabalho por até 6 meses, desde que determinado pela Justiça como medida protetiva. Esse afastamento já era previsto na Lei Maria da Penha, mas a norma não especificava quem pagaria o salário da trabalhadora nesse período. A incerteza sobre o recebimento da remuneração fazia com que muitas mulheres tivessem de optar entre a segurança e o próprio sustento, como destaca a ministra substituta das mulheres, Eutália Naves.
1: Um passo muito importante para que nenhuma mulher precise escolher entre proteger a própria vida e garantir a sua sobrevivência econômica e muitas vezes também da sua família.
0: O parecer da AGU segue entendimento do Supremo Tribunal Federal, que em junho esclareceu que o empregador é responsável pelo pagamento dos 15 primeiros dias de afastamento e o Instituto Nacional do Seguro Social, INSS, pelo restante do período. Nos casos em que a mulher é contribuinte individual, facultativa ou seguradora especial, o INSS vai pagar o benefício integralmente. Já para as mulheres que não são seguradas da Previdência, o pagamento terá natureza assistencial. A presidente do INSS, Ana Cristina Viana Silveira, destaca que bastará a decisão judicial para que o Instituto faça o pagamento.
2: O INSS tem a responsabilidade de assegurar que esse direito chegue a essas mulheres com agilidade, respeito e sensibilidade, especialmente para mulheres que enfrentam a violência doméstica.
0: Após a publicação do parecer da AGU, o Ministério da Previdência Social e o INSS terão até 15 dias para regulamentar o pagamento. As dúvidas podem ser tiradas pelo Disque 135 do INSS ou pela Central de Atendimento à Mulher, o Ligue 180. Reportagem Luana Karen.
3: E quando o assunto é proteção e garantia de direitos da mulher, o dinheiro que chega todo mês também faz diferença.
4: E por isso que o Pix Pensão foi criado, para facilitar o pagamento e o recebimento da pensão de um jeito mais simples e seguro.
3: Vamos entender mais sobre a medida que começa a valer no ano que vem.
5: O Pix Pensão entrará em vigor em julho do ano que vem. A medida altera o Código de Processo Civil para permitir o pagamento de pensão alimentícia de forma automática, via Pix, conforme decisão judicial. Antes da sanção da lei, o pagamento dependia exclusivamente de quem devia a pensão, que podia optar entre transferência manual, boleto ou desconto em folha de pagamento, no caso dos assalariados. Juliana Hernandes Cores, coordenadora-geral de Políticas de Cuidado da Secretaria Nacional de Autonomia Econômica e Política de Cuidados do Ministério das Mulheres, detalha a mudança.
6: A gente tem números que mostram que as mulheres, principalmente mulheres, ficam sem a garantia dos seus direitos, como é exercido o direito hoje. 90% dos pedidos de execução de alimentos não são constantes, então a gente entende que o PIX Pensão vai facilitar, e não só a tramitação judicial, mas a tramitação bancária também.
5: As mães ou responsáveis legais que detenham a guarda de crianças e adolescentes beneficiários de pensão alimentícia poderão solicitar o Pix Pensão a qualquer momento do cumprimento da sentença. Para isso, será preciso procurar um advogado ou defensor público, acessar o processo judicial onde a pensão foi definida e pedir o Pix automático. O interessado precisa informar nos autos os dados bancários, agência, conta e chave Pix cadastrada, tanto de quem recebe quanto de quem deve pagar. E só então o juiz vai expedir a ordem eletrônica para que o sistema bancário agende o pagamento, como explica o advogado especialista em direito de família, Marcelo Lucena.
7: Então, a parte devedora, independente de sua vontade, ela vai receber uma ordem judicial, né, em sua instituição financeira, e naquela data que o juiz determinar, ou no acordo que foi feito e homologado pelo judiciário, naquela data fixa, será cadastrada uma ordem judicial para que se transfira de forma automática o valor referente à pensão pelo tempo que ficar determinado.
5: Por se tratar de decisão judicial, o Pix da pensão alimentícia só poderá ser cancelado ou alterado a partir de nova manifestação da Justiça. Reportagem Graziele Bezerra.
4: E a partir de hoje, o pagamento via Pix por aproximação pode ser feito para valores acima de R$500.
3: Para mudar esse limite, a pessoa deve procurar o banco onde realiza a transação e solicitar a nova quantia máxima que o cliente vai permitir.
4: Essa nova regra foi autorizada pelo Banco Central em junho e passa a vigorar a partir de hoje.
3: Esportivo fecha acordo para a ocupação de um patrimônio público.
4: É o Centro de Treinamento Rei Pelé, uma referência no cenário do futebol brasileiro.
3: Entenda o que representa para os dois lados o acordo assinado hoje em Brasília.
8: O Santos Futebol Clube negociou um acordo com a União para garantir a permanência no Centro de Treinamento Rei Pelé por 20 anos, renováveis por igual período. Por meio desse acordo, o clube

0: Pelé tem cerca de 40 mil metros quadrados e fica no bairro do Jabaquara, em Santos, São Paulo. O complexo foi inaugurado em outubro de 2005 e se tornou uma referência no cenário do futebol brasileiro profissional. As negociações foram conduzidas pela Advocacia Geral da União e, segundo Jorge Messias, o advogado-geral, representam mais que uma transação econômica.
1: Entendemos que este patrimônio da União, ele tem um trabalho e um serviço que transcende a uma equação econômica. Nós estamos falando do valor imaterial que ele representa, não só para a sociedade santista, mas para toda a sociedade brasileira.
0: A partir do acordo, o Santos Futebol Clube assume uma série de compromissos relacionados a ações sociais, investimentos nas categorias de base e conservação da área. Reportagem Luciana Colares de Holanda.
2: Hoje é dia do idoso, uma data para lembrar que cuidar da saúde também é uma forma de garantir mais qualidade de vida e proteção na terceira idade.
3: E entre esses cuidados, a imunização tem um papel importante. Manter as vacinas em dia ajuda a prevenir doenças e complicações que podem ser mais graves em pessoas idosas.
4: Envelhecer com saúde também passa pela vacinação. Manter a caderneta em dia é uma das formas mais simples e eficazes de prevenir doenças graves, reduzir internações e garantir mais qualidade de vida. No Sistema Único de Saúde, pessoas com 60 anos ou mais têm acesso gratuito às vacinas previstas no Calendário Nacional de Vacinação. Em Brasília, a aposentada dona Gilmara Teixeira tem a caderneta de vacinação completa. Aos 70 anos, ela não esconde a preocupação de ficar livre das doenças.
5: A vacina em dia, a gente livra da doença. Não quero ficar doente. Eu sou com 70 anos e eu quero ter uma vida saudável.
4: O exemplo da dona Gilmara é a recomendação para todos os idosos. Entre as principais vacinas estão a da gripe, aplicada todos os anos, o reforço contra a Covid-19 a cada 6 meses, além das vacinas contra hepatite B, tétano e difteria. Dependendo da situação de saúde do histórico vacinal, também podem ser indicadas vacinas como a da febre amarela e a pneumocócica, que protege contra formas graves de pneumonia e meningite. A diretora substituta do Programa Nacional de Imunizações do Ministério da Saúde, Ana Catarina de Melo Araújo, explica a importância da vacinação para os idosos.
6: A criança e o idoso, ele é mais vulnerável. Então, às vezes, uma doença que na fase adulta ela não teria uma complicação tão importante, mas na fase do idoso ela pode complicar e até levar ao óbito ou deixar alguma sequela.
4: Com o avanço da idade, o organismo fica mais vulnerável às infecções. Por isso, manter a vacinação atualizada ajuda a evitar complicações, internações e até mortes provocadas por doenças que podem ser prevenidas. Para a dona Gilmara, do começo da reportagem, a vacina é proteção e vida longa.
5: Vacina salva vidas e muitas vidas. Vamos confiar. A ciência está aí para poder estudar e ensinar para gente que a vacina é fundamental na nossa vida.
4: A recomendação é não esperar uma doença aparecer para procurar proteção. Atualizar a caderneta é simples. Basta procurar a unidade básica de saúde mais próxima, levando um documento de identificação e o cartão de vacinação. Mesmo quem perdeu a caderneta deve buscar a unidade para que os profissionais avaliem o histórico e indiquem quais vacinas ainda precisam ser aplicadas. Reportagem Pablo Mundim.
2: E idosos podem contribuir também para salvar vidas.
3: Novas regras autorizam que pessoas com 70 anos ou mais sejam doadoras de sangue.
2: O regulamento também reduziu o tempo de espera para que pessoas temporariamente impedidas possam voltar a doar.
3: A coordenadora geral de sangue e hemoderivados do Ministério da Saúde, Luciana Carlos, explicou para a gente essas mudanças. Acompanhe a entrevista. Coordenadora Geral de Sangue e Hemoderivados do Ministério da Saúde, Luciana Carlos. É um prazer ter a senhora com a gente aqui na Voz do Brasil. Vamos falar então sobre essas mudanças nessa parte de doação de sangue que foram anunciadas recentemente. A doação de sangue passou a ter então novas regras para coleta, armazenamento, isso, transporte, não é isso? Entre essas isso mudanças está o prazo, por exemplo, para quem fez tatuagem, piercing, endoscopia. Explica pra gente então quais essas mudanças.
7: Bom, eu queria agradecer inicialmente, né, a oportunidade de estar conversando com o Brasil inteiro sobre isso. E, na verdade, essa atualização do regulamento técnico

0: da hemoterapia no Brasil, é uma coisa que a gente esperava há muito tempo, está sendo muito bem recebido e saudado por toda a hemoterapia brasileira, porque a gente tinha algumas regras que datavam de 2014. Então, eram regras e normas que já estavam um pouco defasadas e distantes da necessidade de segurança dos serviços. Então, agora a gente tem realmente uma atualização desse regulamento técnico e isso faz com que a gente tenha mais segurança para doadores e pacientes, porque a gente, vamos dizer assim, a gente melhorou, né, a segurança desses regulamentos ou desses critérios que são aplicados, né, para que as pessoas possam ou não fazer a doação de sangue com segurança.
1: E por que foram feitas essas atualizações, então?
0: Existem várias tecnologias que surgiram, algumas situações epidemiológicas que mudaram, alguns critérios técnicos que antes a gente não tinha evidência da segurança e hoje a gente tem. Então, assim, são atualizações técnicas e científicas mesmo que surgem ao longo do tempo e que a gente vai precisando fazer a adequação. Infelizmente, teve um tempo muito longo e agora a gente conseguiu trazer essa adequação, que não está restrita apenas à doação de sangue ou aos critérios de doação. A gente também tem outras alterações de incorporação de tecnologias, uso, por exemplo, de ferramentas informatizadas dentro do serviço para atendimento ao doador. Então, várias oportunidades de atualização que foram feitas, né? E sempre voltadas para a segurança dos doadores, porque o que a gente precisa é que os doadores, as pessoas que podem doar, elas realmente façam a doação com segurança e tranquilidade e continuem saudáveis e até voltem a doar, né? Como doador regulares, e para a segurança também dos pacientes que vão receber esse sangue ou esses componentes que são produzidos a partir do sangue doado.
2: Agora, só para a gente deixar mais claro, né, eu cheguei a mencionar aí os prazos para quem fez tatuagem, piercing. A senhora pode dizer para a gente, então, quais são as principais mudanças, principalmente as que mais impactam os doadores?
0: Uma das coisas que mudou e que a gente fica muito tranquilo e feliz com essa mudança é o tempo máximo de doação. Da idade máxima para fazer a doação. A gente tem vários doadores regulares que chegavam aos 70 anos e que não podiam mais doar por causa do corte que a gente tinha no regulamento anterior. Agora, essas pessoas, se saudáveis, avaliadas pelo médico do serviço, elas podem continuar fazendo a doação. A tatuagem, a gente tinha um tempo de inaptidão longo. Agora, a tatuagem feita em serviços regulamentados e fiscalizados pela Anvisa, o tempo é de 7 dias. E aquelas tatuagens que são feitas sem a gente saber como, o tempo é de 4 meses. Então, as endoscopias, que eram 6 meses, passaram a 4 meses. Então, assim, são muitas alterações que a gente incorporou ao texto, mas sempre garantindo que essa incorporação, essa alteração, não vai significar mais risco, nem para os doadores, nem para os pacientes. Então, a gente passa a ter pessoas que antes eram inaptas, agora podendo fazer a doação e ampliando, né, também o número de potenciais doadores no país. Então, a gente espera que isso tenha uma repercussão muito boa. Principalmente essa questão da tatuagem, porque a gente tem hoje, a população mais jovem usa muito tá todo mundo se tatuando e lindos e maravilhosos, mas a gente, então a gente perdia muito doador com isso, né? E agora não, agora a gente vai poder realmente, a partir até da melhoria dos serviços que fazem a tatuagem, né? A gente tem agora agulhas descartáveis, as tintas que são também alicotadas, então a gente tem segurança e a partir dessa segurança, no, na forma como a tatuagem é feita, a gente vai poder flexibilizar isso. Então isso traz muitos doadores para os
1: Certo.
0: serviços.
1: Falando sobre a doação de sangue em si, por que que a doação regular é tão importante para manter os estoques no país e em que situações os estoques costumam costumam ficar mais baixos ao longo do ano?
0: O doador regular, ele é importante porque ele é uma pessoa que já entendeu o processo como um todo, então ele já sabe o que é que acontece, ele já se compromete com a segurança do processo ao estar sensibilizado para ter as respostas corretas às perguntas que são feitas na triagem. Ele já foi testado anteriormente, então a gente já tem várias informações desse doador, e ele é uma pessoa que já está comprometido com o sistema. Então os homens podem doar até 4 vezes por ano, as mulheres 3 vezes por ano, e esse doador que volta, né, ele tanto é mais seguro, como ele já é uma forma da gente ter um número regular, né, de doações.
2: Muito bem, nós conversamos com Luciana Carlos, coordenadora geral de sangue e hemoderivados do Ministério da Saúde. Coordenadora, muito obrigada pela sua entrevista aqui à Voz do Brasil.
0: Nós que agradecemos. Obrigada.
1: A disputa mundial por minerais críticos usados na fabricação de baterias de celulares e carros elétricos já é uma realidade.
2: Mas a ciência brasileira está de olho em uma alternativa sustentável, a partir de uma matéria-prima que tem a cara do Nordeste do país, o coco.
1: Pesquisadores da Universidade Federal de Sergipe estão transformando os resíduos do fruto em uma peça-chave para uma nova geração de baterias.
2: Os detalhes dessa inovação você acompanha agora no quadro Ciência na Prática.
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4: Sergipe é um dos maiores produtores de coco do país. E depois de consumido, o fruto pode virar lixo. Mas essa realidade vem mudando graças a uma pesquisa realizada no estado. A casca e o pó residual do coco têm se tornado um material de alto valor tecnológico, conhecido como biocarvão.
5: Meu nome é Yara de Fátima Jimenez e eu sou do Departamento de Química da Universidade Federal de Sergipe. Produção e consumo de coco é muito importante aqui no estado, né? Então gera um grande volume de resíduos. E um dos produtos que podem ser obtidos são os materiais carbonáceos, ou conhecidos popularmente como os biocarvões. Que tipos de bioprodutos nós podemos obter? Em filtros, como absorventes, também como suportes para catalisadores. E uma das aplicações, né, que nos chamou a atenção são as aplicações em energia.
4: Atualmente, as baterias dependem do lítio, um mineral caro e que pode se tornar escasso no futuro. A solução encontrada pelos pesquisadores foi substituir o lítio pelo sódio, usando o biocarvão de coco para fazer a bateria funcionar.
5: O íon lítio, ele sofre oscilações de preço e disponibilidade no mercado mundial. E nesse contexto, o estado de Sergipe, ele tem reservas de potássio e de sódio. As baterias de íon sódio são biocarvões preparados a partir de biomassa a temperaturas altas.
4: A pesquisa ainda está sendo desenvolvida em laboratório, mas promete colocar o Brasil em um mercado promissor, criando uma alternativa viável e sustentável para o futuro da energia global.
5: A China, ela está privilegiando muito os tipos de pesquisas no desenvolvimento de baterias de íon sódio. Em escala ainda de laboratório, a gente conseguiria, entre 4 a 5 anos, ter uma linha de desenvolvimento até a otimização desse carbono.
4: Acompanhe a pesquisa na página da Universidade Federal de Sergipe. E esse foi o Ciência na Prática, com produção de Warby Calil e edição de Edinaldo Júnior. E nosso encontro com o Saber Científico volta na próxima semana. Até lá!
1: Instrumentos musicais, microfones e máquinas de costura agora podem ser importados sem o pagamento de imposto.
2: A importação desses produtos estava sujeita à alíquota de 18%.
1: No caso das máquinas de costura, a medida que já valia de forma provisória e com restrições de cotas, agora é definitiva.
2: A redução tarifária consta em resolução da Câmara de Comércio Exterior, que incorporou decisões do Mercosul.
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2: E agora com as notícias do Poder Judiciário e do Congresso Nacional. Boa noite.
1: Boa noite para você e até amanhã.
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8: STF envia conciliação do caso sobre a aplicação do Estatuto da Pessoa Idosa a contratos de planos de saúde.
9: Justiça do Trabalho vai fazer um mutirão de conciliação em processos que envolvem pessoas a partir dos 60 anos.
8: Tribunal Superior Eleitoral define relatores para recursos relacionados à apuração das eleições 2026.
9: Boa noite, eu sou Marcela Luiza.
8: E eu sou Walter Lima.
9: Em nota publicada nesta quinta-feira, a presidência do Supremo Tribunal Federal firmou o compromisso com a democracia e a liberdade de escolha de brasileiros e brasileiras em ambiente de paz.
8: O voto é a expressão máxima da cidadania, segundo o presidente do STF, ministro Edson Fachin, e a garantia de que a vontade popular define o futuro do Brasil. Na nota, o ministro ressaltou que isso só é possível graças ao empenho incansável da Justiça Eleitoral brasileira.
9: TSE define relatores para recursos relacionados à apuração das eleições 2026.
8: Os ministros ficarão responsáveis pela análise de processos relativos aos cargos de presidente e vice-presidente da República. Fábio Ruas.
10: O ministro Sebastião Reis Júnior vai ser o relator da apuração dos resultados eleitorais do Amazonas, Alagoas, São Paulo e Tocantins. A ministra Estela Aranha ficou com Minas Gerais, Mato Grosso, Espírito Santo e Mato Grosso do Sul. Já o ministro Floriano de Azevedo Marques será o responsável pelo Ceará, Sergipe, Maranhão e Goiás. Os processos de apuração dos votos dos estados do Rio de Janeiro, Paraná, Pará e Piauí ficarão sob a relatoria do ministro André Mendonça. O ministro Ricardo Vilas Boas Cueva vai atuar nos processos da Bahia, Pernambuco, Paraíba e Santa Catarina. E o ministro Dias Toffoli ficou com o Distrito Federal, Rio Grande do Sul, Rio Grande do Norte, Acre, Amapá, Roraima e Rondônia. A distribuição garante a organização e a celeridade dos trabalhos da Justiça Eleitoral durante a totalização dos votos.
9: O Supremo suspendeu o julgamento sobre a aplicação do Estatuto da Pessoa Idosa a contratos de planos de saúde firmados antes de 2004.
8: A discussão envolve reajustes das mensalidades em razão da idade.
9: O estatuto proíbe a cobrança de valores diferenciados em razão da idade. Com a lei entrou em vigor em 2004, o Supremo discute se essa proteção também se aplica aos contratos firmados antes dessa data, inclusive nos casos em que o beneficiário completou 60 anos após a entrada em vigor do estatuto.
8: A questão é discutida em dois processos diferentes que começaram a ser julgados por composições distintas da corte. Na sessão de hoje, o ministro Dias Toffoli propôs o envio do caso ao Núcleo de Solução Consensual de Conflitos do Supremo para tentativa de conciliação. A sugestão foi acolhida pelo plenário.
9: Hoje, 1º de outubro, é o Dia Nacional e Internacional da Pessoa Idosa.
8: De olho na data, a Justiça do Trabalho vai fazer um mutirão de conciliação em processos que envolvem pessoas a partir dos 60 anos. Rocine Gomes.
11: É isso mesmo. A ação em todo o país será de 5 a 9 de outubro. Chamada Em Pauta a Melhor Idade, a iniciativa vai dar preferência aos processos de pessoas idosas. Para participar e adiantar a sua vida, basta procurar seu advogado, ir ao Tribunal Regional do Trabalho e pedir que o processo seja priorizado. É o seu processo em cima da pilha.
9: O STJ recebeu o primeiro recurso especial da história, autuado de acordo com os novos critérios da sistemática da relevância da questão federal.
8: O chamado filtro de relevância entrou em vigor em 3 de setembro. Fátima Uchoa.
12: Nesse novo sistema, só serão julgados pelo STJ casos com relevância econômica, política, social ou jurídica que ultrapassem os interesses das partes, além dos que já têm relevância presumida, como previsto na lei que regulamenta o filtro. O primeiro recurso com relatoria do ministro Herman Benjamin, da primeira turma, teve origem em execução fiscal ajuizada pelo Conselho Regional de Engenharia e Agronomia do Paraná para cobrar dívida decorrente de infração à lei que rege a categoria. Vale destacar que o STJ começou e deve concluir até 7 de outubro as primeiras sessões virtuais para analisar propostas de submissão de recursos especiais ao filtro da relevância.
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9: Uma boa noite.
8: E até amanhã.
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14: Eu sou Humberto Pinheiro e estes são os destaques de hoje do Jornal do Senado, que começa agora. Senado debate projetos para ampliar a inclusão e qualidade de vida dos idosos. CCJ analisa a criação da Universidade do Vale do Juruá, no Acre. Nova lei do seguro rural amplia a proteção de produtores contra grandes perdas. Boa noite. 1º de outubro é o Dia Nacional do Idoso, data dedicada à reflexão sobre os direitos e as condições de vida dos brasileiros com 60 anos ou mais. O Senado analisa projetos para ampliar a inclusão digital e incentivar a participação das pessoas idosas em atividades turísticas. Repórter Rodrigo Rezende.
15: Uma lei sancionada em 2006 determinou que 1º de outubro é o Dia Nacional do Idoso. Em 2003, três anos antes, o país ganhou seu primeiro conjunto de leis específicas para essa parcela da população, o Estatuto do Idoso, hoje denominado Estatuto da Pessoa Idosa. Como destaca o senador Paulo Paim, do PT do Rio Grande do Sul, é o Dia Nacional do Idoso. Em 2003, três anos antes, o país ganhou seu primeiro conjunto de leis específicas para essa parcela da população, o Estatuto do Idoso, hoje denominado Estatuto da Pessoa Idosa. Como destaca o senador Paulo Paim, do PT do Rio Grande do Sul.
16: O Estatuto garantiu algo fundamental. Reconheceu a pessoa idosa como sujeito de direitos, com prioridade nas políticas públicas, proteção à saúde, à moradia, à previdência, ao trabalho, à assistência social e, acima de tudo, à dignidade.
15: O Senado debate diversos projetos para melhorar a vida dos idosos brasileiros. Um deles, apresentado pela senadora Damares Alves, do Republicanos do Distrito Federal, quer promover a acessibilidade, inclusão e segurança da pessoa idosa nos ambientes digitais. Já o senador astronauta Marcos Pontes, do PL de São Paulo, é relator na Comissão de Direitos Humanos de uma proposta que incentiva a participação dos idosos em atividades turísticas.
14: A Comissão de Constituição e Justiça analisa o projeto de lei que autoriza o Poder Executivo a criar a Universidade Federal do Vale do Juruá, UFVJ, com sede em Cruzeiro do Sul, no Acre. A proposta tem o objetivo de interiorizar a oferta de ensino superior público na Amazônia Ocidental e impulsionar o desenvolvimento científico e socioambiental da região. A reportagem é de Bruno Lourenço.
17: A proposta prevê a criação de uma fundação pública federal, sediada em Cruzeiro do Sul, no oeste do Acre, com atuação em outras localidades do Vale do Juruá. O senador Hamilton Mourão, do Republicanos do Rio Grande do Sul, defendeu a importância de expandir o ensino superior público para além das capitais.
18: A interiorização do ensino superior público, especialmente em territórios com as peculiaridades socioambientais e os desafios logísticos do Vale do Juruá, é medida de inegável e urgente interesse público.
17: A Universidade Federal do Vale do Juruá deverá ter como foco suas vocações regionais e priorizar áreas como bioeconomia, agricultura familiar, biotecnologia, saúde e conservação ambiental.
14: O Brasil e os Estados Unidos anunciaram a criação de um grupo de trabalho para negociar o tarifaço. O objetivo é avaliar possíveis soluções e avançar nas negociações sobre um eventual acordo. No Congresso, aguarda análise uma MP que destina crédito subsidiado a exportadores e setores estratégicos. Repórter Pedro Pincer.
19: O governo norte-americano deve apresentar nas próximas semanas uma proposta para definir os assuntos das negociações. As conversas ocorrem enquanto os Estados Unidos mantêm sobretaxas sobre parte das exportações brasileiras. Em julho, foi anunciada uma tarifa adicional de 25% sobre determinados produtos brasileiros. No Congresso brasileiro, aguarda a instalação a comissão mista que vai analisar a medida provisória que prevê 18,5 bilhões de reais em crédito subsidiado para exportadores e setores estratégicos. O presidente do Senado, Davi Alcolumbre, afirmou que o Legislativo está unido na defesa dos interesses nacionais.
20: Nós vamos defender a soberania nacional, vamos defender os empregos dos brasileiros, defender os empresários brasileiros que geram a riqueza para o Brasil, e tenho convicção também que esse processo tem que ser liderado pelo Poder Executivo. Buscar estreitar os laços e fazer as coisas acontecerem defendendo os brasileiros. O Parlamento está integralmente à disposição da defesa dos interesses do Brasil.
19: A partir de um documento que será enviado pelos Estados Unidos,

0: O grupo de trabalho vai buscar um entendimento entre os dois países.
1: O Executivo sancionou uma lei aprovada no Senado que muda as regras do seguro rural para proteger produtores e seguradoras em caso de grandes perdas no campo. Repórter Patrícia Oliveira.
2: O dinheiro que o governo federal destina para ajudar o produtor a pagar o seguro rural não poderá ser bloqueado ou congelado durante a execução do orçamento. A nova lei também tira do papel o chamado Fundo Catástrofe, criado em 2010 para auxiliar as seguradoras a cobrirem prejuízos extraordinários na produção rural, como os causados pelas mudanças climáticas. A proposta que deu origem à lei é da senadora Tereza Cristina, do Progressistas de Mato Grosso do Sul.
3: O seguro rural, ele representa um instrumento essencial de gestão de risco, pois protege o produtor rural contra perdas decorrentes de eventos aleatórios e não controláveis.
2: A lei prevê ainda que os produtores que têm seguro terão prioridade nas linhas de crédito para prorrogar ou renegociar dívidas.
1: O plenário pode votar em breve um projeto que estabelece condições de trabalho específicas para mulheres com câncer de mama, incluindo aquelas em tratamento ou em período de remissão. A proposta autoriza a adoção de medidas para flexibilizar as condições de trabalho, como teletrabalho, redução da jornada, horários flexíveis e apoio psicossocial sem redução salarial. Além disso, institui o selo rosa para reconhecer empresas que adotarem práticas inclusivas e não discriminatórias. Durante a leitura do relatório na Comissão de Assuntos Sociais, o senador Flávio Arnes, do PSB do Paraná, ressaltou que o trabalho pode contribuir efetivamente para a saúde mental de quem enfrenta o câncer de mama.
4: É comprovado que se manter ocupado e produtivo representa um grande apoio psíquico aos pacientes de câncer a obstar ou ao menos dificultar o advento de depressão que muitas vezes os acomete.
1: A Comissão de Constituição e Justiça do Senado pode votar o projeto de lei do senador Chico Rodrigues, do PSB de Roraima, que muda a contagem de prazos para manifestação da Fazenda Pública, do Ministério Público e da Defensoria Pública em processos de inventário. Pela proposta, os prazos passam a ser contados em dias corridos, incluindo sábados, domingos e feriados. Atualmente, a contagem é feita apenas em dias úteis. O relatório do senador Jorge Cajuru, do PSB de Goiás, recomenda a aprovação do projeto.
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1: Na hora de votar, além do celular, o eleitor precisa deixar outros equipamentos eletrônicos fora da cabine, como relógio inteligente e óculos com câmera. A proibição vale até para aparelhos desligados e foi reforçada pela Justiça Eleitoral para garantir o sigilo do voto. Repórter Marcela Cunha.
8: Não é só o celular que deve ficar fora da cabine de votação. Com o avanço de dispositivos cada vez menores e mais conectados, a Justiça Eleitoral detalhou as regras para impedir que novas tecnologias comprometam o sigilo do voto. A proibição também vale para máquinas fotográficas, filmadoras, relógios e pulseiras inteligentes, óculos conectados, fones de ouvido, câmeras corporais e microcâmeras. A medida busca evitar que equipamentos capazes de registrar ou transmitir informações sejam usados para revelar a escolha do eleitor. Também ajuda a combater a compra ou a coação de votos ao impedir a produção de uma prova da opção registrada na urna, como lembrou a senadora Damares Alves, do Republicanos do Distrito Federal.
9: A legislação é muito clara, o voto ele é secreto.
8: Quem se recusar a entregar o equipamento aos mesários não poderá votar até cumprir a orientação. O caso será registrado em ata e, se necessário, a força policial poderá ser acionada. Já equipamentos de acessibilidade e tecnologias assistivas continuam permitidos.
1: Música. com trabalhos técnicos de Eliseu Caires. O Jornal do Senado fica por aqui. Acompanhe agora as notícias da Câmara dos Deputados. Boa noite e até amanhã.
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10: Mulher que delatar violação de medida protetiva poderá ter escolta policial.
11: Deputados esclarecem a atuação do Ministério Público em pedido de pensão.
10: Escolas devem informar suspeita de trabalho infantil ao Conselho Tutelar.
11: Avança projeto que aumenta a punição para corridas ilegais em vias públicas.
10: Boa noite. A Comissão de Viação e Transportes aprovou penas mais rígidas para quem participar de corridas ilegais em vias públicas. A repórter Kate Nayane traz mais detalhes sobre o texto que agora será analisado pela Comissão de Constituição e Justiça.
12: O projeto de lei que aumenta as punições para os chamados rachas foi aprovado pela Comissão de Viação e Transportes da Câmara dos Deputados. Pela proposta, a multa pela prática de corridas ilegais em vias públicas passa de 2.934 para 4.402, além da suspensão do direito de dirigir e apreensão do veículo. O aumento do valor da multa também se aplica para quem promover ou participar de eventos que envolvam manobras perigosas, corridas ou disputas em vias públicas sem a permissão da autoridade de trânsito. O texto aprovado também agrava as penas. Caso a infração ocorra próximo de escolas, hospitais, locais de embarque e desembarque de passageiros, ruas estreitas ou onde exista grande concentração de pessoas, as penas passam de 3 a 6 anos para reclusão, de 4 a 8 anos em caso de lesão corporal grave e de 6 a 12 anos em caso de morte. O relator da proposta, deputado Hugo Leal, do PSD do Rio de Janeiro, defende que infrações como estas não devem ser tratadas como acidentes.
13: Inclusive, no caso de lesão corporal ou morte, aí sim, responsabilidade por homicídio. Homicídio, essa é nossa principal mudança, principal alteração, é que quando uma prática ilegal dessa natureza, o resultado dela é o homicídio, nós temos que tratar esse indivíduo como um homicida, não como um acidente de trânsito.
12: Em seguida, o projeto de lei que aumenta as punições para quem pratica corridas ilegais em vias públicas será analisado pela Comissão de Constituição e Justiça. Da Rádio Câmara de Brasília, Kate Nayane.
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5: Economia.
15: Afonso Mota, do PDT do Rio Grande do Sul, destaca a importância da lei que reduz as alíquotas do PIS/PASEP e da CONFINS para a indústria química e petroquímica. O deputado ressalta que o setor recolhe aproximadamente 40 bilhões de reais por ano em impostos.
10: Afonso Mota avalia que a redução dos tributos tem fortalecido uma atividade estratégica para a economia brasileira diante da concorrência internacional. O parlamentar reitera que a medida cria condições para que o setor continue contribuindo para o desenvolvimento do país.
15: Marcos Aurélio Sampaio, do MDB do Piauí, defende o projeto que acaba com a cobrança pelo uso da rede de distribuição de energia elétrica para microgeradores de energia solar. O texto garante isenção permanente aos consumidores que injetam energia excedente na rede.
10: A proposta estende a isenção a todos os usuários de fontes renováveis, independentemente da data de adesão. No entendimento de Marcos Aurélio Sampaio, a medida garante segurança jurídica e incentiva a democratização da energia limpa.
5: Agricultura.
15: O projeto de Renilson e Nicodemos, do MDB do Pará, estabelece um período de paralisação temporária na colheita do açaí e cria um seguro para os extrativistas do fruto. A ideia é pagar aos trabalhadores um salário mínimo por até 4 meses no ano para permitir a regeneração natural das palmeiras.
10: Na visão de Renilson e Nicodemos, a medida garante a sustentabilidade ambiental e assegura renda às famílias extrativistas no período de entre safra. A proposta prevê ainda ações para diminuir os acidentes de trabalho na subida dos açaizeiros e modernizar as técnicas de manejo.
5: Relações Exteriores.
15: Felipe Martins, do PL Tocantinense, apoia a criação da Frente Parlamentar Mista pela Integração Continental e Desenvolvimento Sul-Americano. O objetivo do colegiado é elaborar iniciativas de conexão produtiva, digital e institucional entre os países do continente.
10: De acordo com Felipe Martins, o grupo vai articular com governos estaduais, municipais e a sociedade civil para ampliar o protagonismo do Brasil na América do Sul, promovendo o intercâmbio tecnológico e o crescimento socioeconômico.
5: Segurança Pública.
15: A Comissão de Segurança Pública aprovou uma escolta policial para mulheres vítimas de descumprimento de medida protetiva. O repórter Luiz Cláudio Canuto explica a questão.
16: A Comissão de Segurança Pública e Combate ao Crime Organizado aprovou projeto que prevê escolta policial para mulheres que denunciarem descumprimento de medida protetiva. Pela proposta, a escolta deveria ser concedida quando houvesse risco à integridade física. A proposta muda a Lei Maria da Penha e também a lei que disciplina a proteção de vítimas e testemunhas ameaçadas. O colegiado aprovou a versão da relatora, deputada delegada Ione, do Avante de Minas Gerais. Segundo ela, o objetivo é fortalecer a proteção das vítimas no momento em que procuram as autoridades para comunicar que o agressor desrespeitou a decisão judicial. O texto aprovado amplia o alcance da proposta original e incorpora a proteção da escolta a um conjunto mais amplo de medidas protetivas na Lei Maria da Penha. A proposta original da deputada Rogéria Santos, do Republicanos da Bahia, previa a obrigatoriedade de escolta policial para a mulher que comparecesse à delegacia para denunciar o descumprimento de medida protetiva de urgência. Pelo texto aprovado, a adoção de escolta policial deixa de ser uma medida automática e passa a depender de avaliação técnica do risco enfrentado pela vítima. Entre os critérios poderiam ser considerados o histórico de violência praticada pelo agressor, a gravidade das ameaças e a possibilidade de novas agressões. Segundo o Conselho Nacional de Justiça, a cada 45 segundos, uma mulher recebe a proteção judicial. O projeto tramita em caráter conclusivo e aguarda indicação de relator na Comissão de Defesa dos Direitos da Mulher. Em seguida, passará pela Comissão de Constituição e Justiça. Da Rádio Câmara de Brasília, Luiz Cláudio Canuto.
10: Franciane Baier, do Republicanos do Rio Grande do Sul, apoia projeto que destina 30% da arrecadação de apostas de cota fixa ao Fundo Nacional de Segurança Pública. A proposta também reserva, no mínimo, 30% do fundo para o combate à violência contra a mulher.
15: Franciane Baier informa que os recursos vão financiar ações como monitoramento eletrônico de agressores, patrulhas especializadas e casas de acolhimento. Para a deputada, a medida garante orçamento contínuo para interromper os ciclos de agressão às mulheres.
10: Projeto de lei quer proibir a nomeação ou contratação de pessoas condenadas por crimes sexuais contra crianças e adolescentes para cargos ou funções públicas. De autoria de Júnior Lourenço, do MDB do Maranhão, a medida valeria para órgãos públicos, empresas estatais e contratos de prestação de serviços.
15: A proposta determina ainda que a proibição só será aplicada após condenações definitivas. De acordo com Júnior Lourenço, a iniciativa reforça a proteção de crianças e adolescentes e a integridade da administração pública.
10: Misael Varela, do PSD de Minas Gerais, apoia a proposta de emenda à Constituição que reduz a maioridade penal de 18 para 16 anos. A mudança visa punir, com mais rigor, menores envolvidos em crimes hediondos e em casos de violência extrema contra pessoas e animais.
15: Misael Varela pondera que a responsabilização penal vai depender de laudo técnico que comprove a capacidade do jovem de entender a gravidade do ato. Para o deputado, a proposta evita a impunidade em casos de extrema violência.
10: Exigir vídeo monitoramento e punir a omissão de casos de agressão contra crianças e adolescentes em creches e escolas é a proposta de delegado Bruno Lima, do Podemos de São Paulo. O texto ainda impõe pena para os dirigentes que deixarem de notificar casos suspeitos.
15: Delegado Bruno Lima argumenta que crianças pequenas muitas vezes não conseguem relatar abusos, o que exige provas objetivas. O parlamentar pondera que as câmeras devem ficar restritas às áreas comuns, prevendo penas mais duras para maus tratos em creches.
10: André Fernandes, do PL do Ceará, apresentou o projeto que determina a queima completa como único método para destruir entorpecentes apreendidos e plantações ilícitas. Pela proposta, a destruição deve ser gravada em vídeo com registro de geolocalização.
15: Na avaliação de André Fernandes, métodos atuais como enterramento não garantem a destruição total dos materiais apreendidos. Para o deputado, a incineração evita que drogas e lavouras voltem ao mercado ilegal por falhas no descarte policial.
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5: Justiça.
10: Os deputados aprovaram um projeto que esclarece a atuação do Ministério Público em pedido de pensão alimentícia. A repórter Paula Bittar explica os detalhes.
18: A Comissão de Constituição e Justiça da Câmara aprovou uma proposta que inclui no Estatuto da Criança e do Adolescente uma regra autorizando o Ministério Público a pedir judicialmente pensão alimentícia em favor de crianças e adolescentes. Pela proposta, isso poderá ocorrer mesmo que os pais continuem exercendo seus direitos e deveres legais em relação ao filho, que a criança ou adolescente não esteja em situação de risco e que exista defensoria pública na comarca. O objetivo é transformar em texto legal um entendimento que já é adotado pelo Superior Tribunal de Justiça. A relatora na CCJ, deputada Maria Arraes, do PSB de Pernambuco, destacou que a proposta não traz uma inovação substancial, mas confere maior precisão ao texto legal ao incorporar orientação jurisprudencial já consolidada, promovendo segurança jurídica, uniformidade interpretativa e previsibilidade na atuação dos órgãos responsáveis pela tutela dos direitos infanto-juvenis. De acordo com o Estatuto da Criança e do Adolescente, o Ministério Público pode promover ações de alimentos em favor de crianças e adolescentes, mas a lei não explicita que essa atuação independe da situação familiar da criança ou adolescente, da existência de situação de risco ou da disponibilidade da defensoria pública. A autora do projeto, deputada Laura Carneiro, do PSD do Rio de Janeiro, explicou que parte da doutrina tem uma visão distorcida sobre o tema e seu objetivo foi deixar a regra bem clara.
19: O Ministério Público precisa poder pedir alimentos quando eles são de interesse do menor, quando as crianças estão em vulnerabilidade, quando as crianças precisam dessa ajuda do Estado. Na prática, o que a gente faz é colocar agilidade numa rede de proteção que é muito importante para as crianças. Porque a gente sabe que a justiça tem o seu próprio tempo, ela demora, mas a fome, essa não tem tempo.
18: A proposta, que inclui no Estatuto da Criança e do Adolescente uma regra autorizando o Ministério Público a pedir judicialmente pensão alimentícia em favor de crianças e adolescentes, pode seguir agora para a análise do Senado, a menos que haja recurso para votação antes pelo plenário da Câmara. Da Rádio Câmara, de Brasília, Paula Bittar.
5: Ciência e tecnologia.
15: A Aliel Machado, do PV do Paraná, defende a regulação e o combate ao abuso de poder de grandes empresas de tecnologia. Ele explica que a ideia é permitir que o governo federal imponha regras de transparência e evite privilégios para produtos das próprias plataformas.
20: Aliel Machado argumenta que o mercado digital exige uma área especial dentro do Conselho Administrativo de Defesa Econômica para proteger o direito do consumidor. Ele ressalta que as regras devem focar apenas nas chamadas Big Techs, garantindo mais espaço para pequenos concorrentes.
15: Doutor Ismael Alexandrino, do PSD de Goiás, quer estabelecer diretrizes mais rigorosas para a classificação indicativa de desenhos e animações digitais. A proposta obriga emissoras e serviços de streaming a barrar produções com cenas de violência, humilhação ou duplo sentido.
20: Doutor Ismael Alexandrino lembra que o uso indiscriminado de telas por bebês e crianças pequenas traz prejuízos ao desenvolvimento cognitivo e emocional. Ele defende que as plataformas de vídeo auditem seus catálogos sob pena de multas milionárias e suspensão da empresa.
15: Pastor Eurico, do PSDB de Pernambuco, cobra do governo explicações sobre denúncias de interferência na eleição do Conselho Regional dos Técnicos Industriais da Terceira Região. Ele quer saber se o Ministério da Ciência, Tecnologia e Inovação apoiou uma das chapas concorrentes em Pernambuco e na Paraíba.
20: Pastor Eurico pede detalhes sobre agendas, manifestações públicas e uso de recursos do Ministério em favor de candidatos. Segundo o parlamentar, denúncias apontam quebra dos princípios da impessoalidade, neutralidade, além de possível abuso de poder político.
5: Direitos Humanos.
15: A comissão aprova projeto que obriga as escolas a comunicarem suspeitas de trabalho infantil ao Conselho Tutelar. A reportagem é de Agui Pontes.
21: A Câmara dos Deputados debate fazer com que as escolas sejam obrigadas a comunicar ao Conselho Tutelar suspeitas de trabalho infantil. A proposta, apresentada pelo deputado Amon Mandel, do Republicanos do Amazonas, insere a mudança no Estatuto da Criança e do Adolescente. Segundo a proposta, já aprovada pela Comissão de Educação, a suspeita ou comprovação da prática de trabalho infantil precisa ser apontada pela instituição de ensino, especialmente se envolver uma criança de até 12 anos. A Constituição já prevê o contato da escola com o Conselho Tutelar, em caso de maus tratos ou faltas excessivas e injustificadas à escola. Segundo a relatora na comissão, deputada Franciane Baier, do Republicanos do Rio Grande do Sul, a escola é estratégica para dar esse primeiro alerta.
22: A escola é muitas vezes o primeiro lugar onde os sinais de exploração aparecem. E ao tornar essa obrigação expressa na lei, damos mais agilidade para que o Conselho Tutelar seja acionado e as medidas de proteção sejam tomadas o quanto antes.
21: A Constituição proíbe o trabalho para menores de 16 anos, salvo na condição de aprendiz, que o jovem pode desempenhar a partir dos 14 anos. Segundo um estudo recente do Fórum Nacional de Prevenção e Erradicação do Trabalho Infantil, 1 milhão e 650 mil crianças e adolescentes estão tendo sua força de trabalho explorada no Brasil. A proposta que prevê a denúncia do trabalho infantil pelas escolas ao Conselho Tutelar será analisada pela Comissão de Previdência, Assistência Social, Infância, Adolescência e Família. Da Rádio Câmara de Brasília, Agui Pontes.
20: Márcio Alvino, do PL de São Paulo, enaltece o trabalho da APAE, Associação de Pais e Amigos dos Excepcionais, na inclusão e na defesa dos direitos das pessoas com deficiência. Ele ressalta a atuação de profissionais, voluntários e famílias no apoio a milhões de brasileiros.
15: Márcio Alvino defende o fortalecimento das APAEs por meio de mais recursos e de políticas públicas voltadas às pessoas com deficiência. Vice-presidente da Frente Parlamentar em Defesa das APAEs, o deputado reafirma o compromisso de apoiar as instituições presentes em todo o país.
5: Educação.
20: O projeto de Geraldo Mendes, do União do Paraná, prevê o abono de até 3 dias de faltas escolares por mês para alunas com deficiência durante o período menstrual. A medida dispensa atestado médico, bastando a notificação da família à instituição de ensino.
15: Geraldo Mendes argumenta que dores intensas esta tornam a frequência escolar dolorosa para muitas adolescentes com deficiência. Para ele, a dispensa de laudo mensal evita filas desnecessárias nos postos de saúde e assegura o direito à educação sem reprovação por falta.
0: Fomentar o hábito da leitura e ampliar o financiamento de bibliotecas públicas é o objetivo de projeto de Amar o Neto do PP do Espírito Santo. O texto permite que empresas e pessoas físicas usem deduções no imposto de renda para apoiar a compra de livros, feiras literárias e acervos digitais.
15: Amaro Neto argumenta que o país ainda enfrenta gargalos no acesso à literatura e na preservação de espaços culturais. Ele diz ainda que a proposta estimula a cooperação entre a iniciativa privada e o governo para modernizar estruturas de bibliotecas públicas do país.
20: Termina agora o Jornal Câmara dos Deputados, produzido pela Rádio Câmara com trabalho.

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